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0: Valeu!
1: E gostou com a zoada, Léo?
2: Obrigado!
3: Léo!
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0: Yay.
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0: tchau. Uma vez, duas, três, vai direto. Um beijo e tchau pra você. Comandante!
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0: Léo Santana!
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0: Obrigado, Xande.
1: Obrigado, mano Walter.
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0: Quem gostou pode fazer barulho aí.
1: Aê, gente!
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0: Tamo junto, moleque.
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1: Vamos ao show?
2: Ha ha ha!

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1: Por mensagem CT.

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0: Oi.
1: Pode ir.
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1: Vai ter azar igual esse caboclo que eu nunca vi, viu?

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1: Ah, se eu soubesse que era bom assim.

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0: Wesley, obrigado.
1: Valeu, parceiro.
0: Bruno Marrom.
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0: 的票。
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0: Parabéns, viu?
1: Parabéns. Parabéns, viu? Que coisa mais gostosa.
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0: diferente.
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2: Daniese Santiago.

0: Daniese Santiago. Santiago.
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0: Dilcinho aqui, maravilhoso. Muito, muito, lindo, muito obrigada.
1: Muito obrigada, de verdade. Abraço coletivo.
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3: Pop Dentes. Comandante.
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0: direto. Um beijo e tchau pra você. Comandante!
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1: 6:16. Repita. 6:16.
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2: 6:32.
3: Repita.
2: 6:32.
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5: Um novo relatório de agências da ONU alerta que o grande avanço da insegurança alimentar severa requer uma mobilização internacional imediata. As previsões apontam para a piora da fome aguda para milhões de pessoas em 13 países. O estudo Pontos Críticos de Fome da Organização das Nações Unidas para a Alimentação e Agricultura, FAO, e do Programa Mundial de Alimentos, WFP, foi publicado na quarta-feira em Roma, sede de ambas as agências. Entre junho e novembro, tais pontos críticos da fome terão um agravamento marcado pela queda de 59% no financiamento humanitário global para assistência de emergência nas áreas alimentar e agrícola. Os efeitos observados nos últimos 3 anos incluem a redução de recursos disponíveis a patamares de quase uma década atrás. O total de pessoas em situação de insegurança alimentar aguda disparou para cerca de 266 milhões. As duas agências ressaltam um panorama global que exige intervenções humanitárias imediatas e preventivas antes que os alertas se transformem em tragédias irreversíveis. Para a FAO, o desafio atual não reside na identificação das emergências, mas sim na velocidade e dimensão das ações preventivas. O investimento antecipado na agricultura de subsistência e na resiliência local são vistos como o rumo mais eficaz para proteger meios de subsistência e reduzir demandas humanitárias. Para ilustrar a urgência da resposta, o WFP avisou que os conflitos e desastres climáticos forçam famílias a fazer escolhas sobre a própria sobrevivência. E isso exige a liberação imediata de fundos e a garantia de acesso humanitário seguro para alcançar afetados antes que a escassez se converta em catástrofe definitiva. No Sudão, por exemplo, o risco de fome severa ameaça 14 áreas em Darfur e Kordofão, afetando mais de 19 milhões de cidadãos. Outro quadro

0: quadro alarmante é o Sudão do Sul, onde mais da metade da população nacional enfrenta níveis críticos de privação alimentar. E a rápida piora das condições de vida provocou a inclusão da Nigéria e da Somália nesse grupo de vigilância máxima. O panorama da insegurança alimentar se estende de forma grave por outras regiões que exigem monitoramento contínuo e preventivo das agências internacionais. Por outro lado, o Haiti teve melhoras localizadas e discretas, como a queda de inflação e a desobstrução parcial das rotas rodoviárias essenciais.
1: Da ONU News, Mônica Grady, em parceria com a agência Rádio.
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1: Jackson e Panda Doce Paixão, ao

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Aí Neto Zanás descendo, já tem a câmera, o já passa a volta, vai desfilando, vai descendo. João Pedro Eduardo, Pedro Eduardo. Liga de Alcimar. Vai descendo, Neto Zanás. Valeu.

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1: 7:02. Repita. 7:02.
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6: Em vigor desde junho de 2008, a Lei Seca completa 18 anos como uma das mais importantes políticas públicas do Brasil. Com o aumento das fiscalizações e das campanhas educativas, a conscientização sobre os riscos entre álcool e direção promoveram mudanças significativas no comportamento da população. Durante o seminário da Comissão de Viação e Transportes na Câmara dos Deputados, Mariana Vilela, superintendente de Relações Institucionais da CNSEG, a Confederação Nacional das Seguradoras, avaliou que a legislação ajudou a construir a cultura de prevenção no trânsito.
7: O setor segurador protege hoje quase 22 milhões de veículos no país, tendo pago 35 bilhões em indenizações só em 2025. Isso é um número em torno de mais de 500 mil casos de sinistro no último ano. Permanece como o mercado de maior penetração do seguro no Brasil, com aproximadamente quase 30% da frota segurada. E aí, por trás de cada uma dessas apólices, existe então um compromisso direto do setor segurador com a segurança viária. Quanto mais seguras forem as nossas estradas, menor a dor das famílias e mais sustentável se torna a proteção que o seguro se propõe a oferecer.
6: O deputado Hugo Leal, autor da Lei Seca e coordenador da Frente Parlamentar Mista em Defesa do Trânsito Seguro, destacou que o legado da Lei Seca vai além das punições, reforçando a cultura de responsabilidade e respeito às normas de segurança.
8: Na abordagem você dá a opção, mas a mudança na fiscalização, na abordagem, ela foi

0: essencial para chegar onde nós chegamos. Porque, entre aspas, a punição era imediata. Se você recusava o teste, você, a carteira era recolhida. E aí já abriu um processo administrativo e tudo mais. Isso tudo causou um grande impacto na sociedade. Então, acho que esse aqui, o avanço principal, o mérito principal daqui é da própria sociedade, da sociedade que aprendeu com as operações da LC, com as operações policiais, com as operações de trânsito, com a conscientização, e a gente vai evoluindo.
1: Especialistas ainda destacaram que os avanços da Lei Seca contribuíram para a preservação de vidas, redução de custos sociais e sinistros. Para mais conteúdos como este, acesse o site Notícias do Seguro. Produção e reportagem, Karina Chagas.
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0: 7 horas e 17 minutos. Repita. 7 horas e 17 minutos.
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2: Por essa vocês não esperavam, né?

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1: 7:30.
2: Repita.
1: 7:30.
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4: O número de brasileiros com contas em atraso voltou a bater recorde. Segundo o levantamento da Confederação Nacional de Dirigentes Logistas, a CNDL, e do SPC Brasil, 75 milhões e 60 mil consumidores estavam inadimplentes em maio deste ano. O total representa quase 45% da população adulta do país. A distribuição é equilibrada, com leve predominância feminina. Na comparação com o mesmo período do ano passado, o número de devedores aumentou em todas as regiões brasileiras. Para a especialista em finanças da CNDL, Mirula Borges, o cenário mostra que o problema vai além da simples renegociação de dívidas.
5: A gente tem uma renda que está com um valor mais comprometido com dívidas, as taxas de juros estão altas, devem continuar assim por muito tempo, os preços ficaram num patamar elevado, deixando o orçamento das famílias mais comprimido, as despesas essenciais ficaram mais caras. Isso dá uma fragilidade financeira maior para as famílias, o que acaba fazendo com que ele volte para uma situação de inadimplência. Um dos itens mais preocupantes do relatório é o crescimento das dívidas com contas básicas de água e luz. A inadimplência ela passou a refletir uma perda de capacidade de consumo básico.
4: Os débitos de água e energia elétrica cresceram quase 25% em relação ao último ano. Já os bancos concentram mais de 66% de todas as dívidas em atraso no país. O levantamento da CNDL e do SPC Brasil alerta para o chamado Super Junho, período marcado pelo Dia dos Namorados, festas juninas e o apelo dos Jogos da Copa. Há preocupação de um risco de endividamento ainda maior nas próximas semanas. O cenário exige cautela, como destaca Merula Borges.
5: Antes de assumir uma nova parcela, avaliar se ela realmente cabe no orçamento caso a sua renda diminua por um tempo. Evitar as compras por impulso, evitar utilizar crédito para as contas do dia a dia, procurar renegociar as dívidas, priorizar dívidas mais caras, o mais cedo possível, mas com uma situação

0: algum que seja realizável. Não adianta partir de uma negociação que não vai poder ser cumprida.
1: A faixa etária com maior concentração de inadimplentes é a de 30 a 39 anos. Na comparação anual, o Sul apresentou a alta mais expressiva no número de pessoas com atraso nas dívidas, seguido pelo Norte, Sudeste, Centro-Oeste e Nordeste. Produção e reportagem, Valquíria.
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0: 7:45.
1: Repita.
0: 7:45.
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1: 8 horas. Repita, 8 horas.
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Já estamos aqui nos estúdios da 89,9. Bom dia a todos com a gloriosa paz do Senhor Jesus Cristo. São 8 horas e 14 minutinhos. Eu, a irmã Ali, já estou aqui para divulgar as boas novas de vitória nesta manhã, neste sabadão de bênçãos especial para você. E eu quero com muito carinho saudar a você, meu amado amigo, ouvinte do programa Boas Novas, com a doce e gloriosa paz do nosso Senhor Jesus Cristo. Bom dia a todos. É uma gratidão imensa no meu coração de estar aqui nesta manhã para juntos nós divulgarmos boas novas. Bom dia para você que já levantou, né? Que já está de pé, já está aí na labuta do dia a dia. Glória a Deus por isso. Graças a Deus, aqui estamos e nós vamos ficar até as 11 da manhã. Você daí, eu daqui, nós juntos divulgando boas novas. Então eu faço convite nesta manhã. Fique com a gente até as 11 da manhã. Aumente aí o volume do rádio, né? Você vai ouvir boas novas no ar. Nós temos recebido inúmeros vídeos dos irmãos aí neste Maranhão afora. Louvado seja Deus. Ouvindo boas novas, uns na caixinha de som, outros no seu rádio, outros no rio, outros na roça. Oh, coisa maravilhosa de Deus, né? Muito obrigada, meus amados. É um prazer sempre saber que juntamente comigo nós estamos aí divulgando as boas novas do nosso Senhor Jesus Cristo. Como disse os anjos,

0: Como disse o apóstolo Paulo, perdão é poder de Deus e salvação para todo aquele que nele crê. Os anjos anunciaram: eis que vos trago boa nova de grande alegria, que será para todo o povo. É que nasceu-vos hoje na cidade de Davi o grande rei de Israel, Jesus Cristo, nosso Salvador. Então, aumente aí o volume do som. É boa nova para você. Eu quero mandar um alô especial para você que já está ligadinho, tá? Que não perde a nossa programação na terça, ou na quarta, na quinta, na sexta, das 11 às 13 horas. E no sábado, estar aqui com a gente. Não perde, é ouvinte aí, cativo do programa Boas Novas. Bom dia na paz do Senhor Jesus Cristo. E fique com a gente, nós vamos juntos divulgarmos as boas novas de Jesus. E eu quero com muito carinho já mandar um alô especial para você que é de Arari. Alô você de Arari, bom dia na paz do Senhor. Alô você de Miranda do Norte, bom dia. Você de Anajatuba, você de Matões do Norte, bom dia na paz do Senhor. Alô você aí de Igarapé do Meio, bom dia meus amados, a paz do Senhor para todos. Alô você aí de Monção, bom dia na paz do Senhor, ligue para nós. Tem boas novas no ar nesta manhã para nós ficarmos juntos até as 11 horas. Alô você aí de Bela Vista do Maranhão, bom dia na paz do Senhor. Bom dia para você que não perde a programação Boas Novas. Alô você aí do outro lado aí, olha bem pertinho aqui da gente de Coque. Bom dia, Deus abençoe a todo o povo de Deus, Coque e seus arredores, né? Deus abençoe os irmãos, os amigos, os ouvintes do programa Boas Novas. Deus abençoe os irmãos. Alô você aí de Pio 12, bom dia na paz do Senhor. Alô você de Olinda Nova do Maranhão, bom dia. Deus abençoe esse povo lindo. Um abraço carinhoso aí, você de Lagoaçu do Maranhão. Bom dia, Conceição do Lagoaçu. Bom dia na paz do Senhor. Olha, já tem gente ligando aqui, meu Deus, vamos ouvir. Bom dia, bom dia. Alô, você do telefone, bom dia. Alô.
1: Alô.
0: Bom dia, querida, bom dia.
1: Bom dia, querida. Como é que tá, meu amor?
0: Estou bem, querida. E a senhora? Tudo bem com a senhora? O que, que a senhora pede?
1: Eu peço um hino. Passa lá em casa, tá?
0: Tá. A senhora só diga o seu nome e aonde a senhora está falando, por favor.
1: Aqui na mata.
0: Isso. Maria Dona Monte Nazaré. É Dona Nazaré Maria ou Lima. Dona... Como?
1: É porque tiraram meu nome Nazaré, botaram Maria Lima logo. Maria Lima logo.
0: Ah, entendi, entendi. Tá certo, então. Um abraço para a senhora, viu?
1: E um beijo. Eu tô com saudade de vocês, que eu vejo a voz de vocês todo dia.
0: Tá certo.
1: É só porque eu não posso, minha vista tá ruim, que eu não posso atender o número do celular.
0: Certo.
1: Mas eu agradeço vocês todo dia.
0: Obrigada, querida. Tá bom, princesa. Bom dia pra senhora. Deus abençoe sua vida, viu? Tá certo.
1: Amém. Um beijo e um abraço pra você.
0: Igualmente, um abraço.
1: Tchau.
0: Tchau.
1: Um beijo pra senhora, tá?
0: Amém. É isso aí, povo de Deus. Faça como a nossa irmã. Bem aqui pertinho da gente, povoado Mata, ouvindo Boas Novas. Deus abençoe. Também quero mandar um alô especial para você de Cajari. Bom dia, povo lindo aí de Cajari. Cajari, a Prefeitura de Cajari realizando concurso municipal. No caso, amanhã, né? Muita gente se deslocando aí para fazer o concurso. Deus abençoe a todos. Alô você de Santa Helena, São Bento, São Vicente de Ferre. Alô você de Viana, bom dia a todos os vianenses com a paz do Senhor Jesus Cristo. Povo lindo de Matinha, de Penalva, Pedro do Rosário, Presidente Sarney, São João Batista, Deus abençoe os irmãos. Muito obrigada a todos pelo carinho de sintonia. Alô você de Cantanhede, São Mateus, bom dia na paz do Senhor. Povo de São Bento, Deus abençoe, obrigada aí pelo carinho de sintonia. Deus abençoe os irmãos e nós vamos ler aqui o texto da palavra de Deus. Se você já quiser ligar, você já pode. Se você já sabe o meu número, fique à vontade, tá?

Já já eu vou passar o número do meu celular para você que está aí querendo ligar para nós. Já já eu vou passar, mas agora eu quero ler a palavra de Deus aqui para nós nesta manhã. Salmo de número 46. Eu gosto muito desse salmo. É o salmo que Lutero lia também, né? Compôs até uma canção. Castelo Forte é o nosso Deus, baseado no Salmo de número 46. Então vamos ouvir o Salmo de número 46, diz assim: Deus é o nosso refúgio e fortaleza, socorro bem presente nas tribulações. Portanto, não temeremos, ainda que a terra se transtorne, os montes se abalem nos seios dos mares, ainda que as águas tumultem e espumejem, na sua fúria os montes se estremeçam. Há um rio cujas correntes alegram a cidade de Deus, o santuário da morada do Altíssimo. Deus está no meio dela e não será jamais abalada. Deus a ajudará desde até amanhã. Bramam as nações, reinos se abalam. Ele faz ouvir a sua voz e a terra se dissolve. O Senhor dos exércitos está conosco. O Deus de Jacó é o nosso refúgio. Vinde e contemplai as obras do Senhor, que assolações efetuou na terra. Ele põe termo à guerra até os confins da terra. Quebra o arco, corta a lança, queima os carros no fogo. Aquietai-vos e sabei que eu sou Deus. Sou exaltado entre as nações, sou exaltado sobre a terra. O Senhor dos exércitos está conosco. O Deus de Jacó é o nosso refúgio. Louvado seja o nome do Senhor. Salmo de número 46. Eu quero ficar apenas com o versículo 10. Aquietai-vos e sabei que eu sou Deus. Queridos, esse salmo é um dos textos mais encorajador da palavra de Deus. Então, ele foi escrito num contexto bem parecido com o que nós estamos vivendo. Contexto de crise. Quando o povo de Deus enfrentava ameaças perigosas ao seu redor. Mas o Senhor, a Bíblia diz que ele levanta a sua voz e toda a terra se dissolve. Aí ele grita para nós, é um convite nesta manhã: aquietai-vos e sabei que eu sou Deus. Então nós vamos ficar apenas com essa palavra: aquietai-vos e sabei que eu sou Deus. Amém? Então vamos ouvir a primeira canção de hoje. O Marginal já está aqui com a gente. Nós vamos ficar até as 11 da manhã juntos, divulgando boas novas. E você daí ouvindo, glorificando a Deus, e eu daqui também. E juntos nós vamos ficar até as 11 da manhã. Vamos ouvir a primeira canção de hoje. Já já nós vamos atender mais ouvintes.

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1: É isso aí, povo de Deus, são 9:29, já temos inúmeras mensagens aqui. Eu quero já atender a irmã Mocinha lá de Terra de Areia. Bom dia, irmã Mocinha, na paz do Senhor. Ela pediu uma canção aqui, Luiz, com as cantoras Laís e Dalina. A moça desobediente. Nós vamos procurar aqui, viu, irmã Mocinha? E essa canção ela oferece especialmente para o pastor Taíde, né, que gosta também muito das canções antigas. Deus abençoe vocês, muito obrigada pelo carinho de sintonia. Vamos atender aqui, bom dia, irmã Nali. Quero o hino Som dos 10 para minha querida madrinha Maria Domingas e para a netinha Daniel, netinho Daniel. E para todas as irmãs aqui de Flecheira. Bom dia, querida, paz do Senhor. Obrigada a todos aí, irmã Júlia, né? Júlia Diniz, de Flecheira. Deus abençoe a senhora. Bom dia, na paz do Senhor. Também quem está ligadinho já com a gente aqui é o nosso, né, ouvinte, irmão Bireca. Bem aqui no Jaguari. Bom dia pro senhor.
2: Bom dia, irmã Nali. Irmã Nali, manda um escala, o filho aí que eu fui agendar aqui, mas não sei agendar assim. Manda aí pra mim o número.
1: Oi,
2: Luiz.
3: Não, Luiz Carlos Filho. Luiz Carlos Filho.
1: Ah, sim.
3: Ele apresentou um.
2: Peço vim questionar. Bom dia, irmã Nali. Eu peço vim questionar, adorar, felicitar toda a minha família, esse mundo, montar essa bebida, você e o Edinaldo Patrícia.
1: Bom dia, muito obrigado. Bom dia, irmão Bireca, paz do Senhor, já eu mando aqui o contato do nosso irmão pro senhor. Bom dia, Deus abençoe, um abraço carinhoso para todo o povo de Deus, que já estão ligadinhos aqui com a família Boas Novas. Então, bom dia, é aqui a Rila lá de Morro do Alexandre, Anajatuba. Bom dia, Rila, eu quero uma canção de Damares, ofereço para minha sobrinha Maria Clara, que está aniversariando hoje, me mande um alô, eu não perco o programa, amém. Bom dia, princesa Rila.

0: Um abraço para você, parabéns aí para seu, para sua família aí que está aniversariando nesta manhã. Obrigada. Deus abençoe. Também quero atender aqui a Bom Dia, Paz do Senhor. Gostaria de ouvir o hino Ele é Deus, com William Nascimento. Deus abençoe você que está ligando, participando. O meu número é muito fácil, olha, 981-13-8239. Anote aí, 981-13-8239. Anote, 981-13-8239. Ligue para nós, participe, tem boas novas para você. A Clenilde Fernandes, bom dia, Clenilde. Ela pediu a canção Luiz com Ele é Deus, William Nascimento. Nós vamos procurar aqui, querida. Mas eu já quero agradecer a todos pelo carinho de sintonia. Vamos lá, Patinho, bom dia.
1: Bom dia, irmã Nali. Bom dia a todos os nossos queridos ouvintes. Ah, que alegria estar mais uma manhã, mais um dia especial aqui na presença de Deus no estúdio da Rádio Cidade para apresentar mais uma programação Boas Novas que se iniciou. Neste momento, agora às 8 horas da manhã, iremos até às 11 horas, tá? Às 11 horas. E lembrando que o programa vai ao ar toda quarta, quinta e sexta, de 11 da manhã até às 13 horas e hoje de 8 até às 11. Sendo que na quarta e quinta a Analise está sempre apresentando e na sexta, toda sexta-feira, o nosso querido Luiz Carlos Filhos, né? Luiz Carlos Filho, que depois de muitos anos retornou a apresentar o programa Boas Novas, foi um dos primeiros apresentadores lá atrás, há quase 18 anos atrás ou mais, sei lá, e graças a Deus retornou. E eu vi irmão Bireca, né, pedindo aí o contato de Luiz Carlos. Eu coloquei também aqui no grupo da família Boas Novas, tá, gente? Vocês, bom dia a todos aqui do grupo de WhatsApp da família Boas Novas. E aí tá o número do irmão Luiz Carlos Filho, que é o apresentador do programa Boas Novas, todas as sextas-feiras agora. Aí você salva o número dele aí e depois você anotar aí o número de irmão Luiz Carlos Filho, que toda sexta será ele que estará apresentando, para você entrar em contato, fazer o seu pedido, fazer o seu oferecimento, e ele irá atendê-los, né, com muito carinho. Eu fico muito feliz pelo retorno de Luiz Carlos Filho na Rádio Cidade, no programa Boas Novas. E quem ganha com isso é o Reino dos Céus, porque é um dos apresentadores cheio de Deus, da presença de Deus, né? Uma voz abençoada pelo próprio Deus. Então é isso, meus queridos. A gente agradece já o carinho, né? Porque já tem ouvintes pedindo o contato do irmão Luiz Carlos, né? E aos poucos nós iremos passando para vocês, tá? Então, nós vamos fazer assim, pronto. Ele disse assim, tô ouvindo o programa, ouvi o irmão Bireca pedindo o meu número, pronto. Eu já coloquei aqui, Luiz Carlos, já nos grupos, né? No grupo que nós temos, amigos do Edinaldo Patinho. Aliás, o grupo Família Boas Novas, desculpa. E aos poucos nós vamos passar aqui o contato. Tá por onde, Luiz? Tá em casa? Diz aí pra gente mandar aquele alusão. Quiser dar um pulinho aqui também, pode vir, tá? Olha, gente, pra quem não tem o número do nosso querido irmão Luiz Carlos Filho, que é apresentador do programa Boas Novas, tá? É muito fácil o número dele, tá? Você pode anotar aí, vou repetir 4 vezes aí o número do irmão Luiz Carlos Filho, pra toda sexta-feira vocês estarem entrando em contato com ele, tá? É o 982-47-8749. Vou repetir ainda mais 3 vezes. Anote aí, 982-47-8749. Ainda falta 2 vezes, tá? Anote, pegue aí a caneta, pegue o celular, coloque na palma da mão, se organize aí, tá? Vamos lá, coloque aí, 982-47-8749. A última agora que eu vou passar para você, para você memorizar. Memorize aí, olha, eu disse 982-47-8749. Tá certo. Tá em casa, Luiz Carlos tá em casa preenchendo diários escolares. Tá certo, Luiz. Luiz, dê um abraço nas Marias aí, tá bom? Em todas, né, Anali? E na digníssima esposa também, essa família linda, abençoada por Deus, tá? Família que amamos e consideramos muito, tá? Olha, aqui nós temos

0: Ouvintes espalhado pelo Maranhão e fora do Maranhão também, né? Acompanhando a programação Boas Novas, eu vou até colocar aqui um áudio de uma ouvinte, e ela está fora do nosso Maranhão, mas matando a saudade. Tu não colocou o áudio não, né? Que eu mandei pra ti não, né? Um áudio? Não, né? Pois pronto. Então eu tava em casa ainda, na Livre primeiro pro estúdio, e ela mandou um áudio, vamos ouvir.
1: Bom dia, meu irmão, a paz do Senhor Jesus.
2: Bom dia.
1: Sou aqui a Silvonete, aqui de Caldas Nova, Goiás. Quero desejar um ótimo dia, maravilhoso dia para todos os ouvintes, principalmente para a minha família lá em Flecheiras Arari, minha mãe, Maria Domingas, minha irmã Netinha, tá? E quero oferecer um hino consolador de Damaris.
2: Pronto, vamos ouvir,
1: bendito,
2: consolador.
1: Mas é muito maravilhoso ouvir ele, tá? Desde já te agradeço e a paz do Senhor Jesus. Que o Senhor esteja com cada um de nós, tá? Que Deus abençoe nossas vidas sempre, sempre, sempre. Com o Senhor nós somos mais que vencedores.
0: Amém, glória a Deus. Diretamente de Caldas Novas, Goiás, matando a saudade do Maranhão. E ali, mandando aquele alô especial para sua mamãe, para todos, né? Tinha todos ali em Flecheira de Arari. Então, ela tá ouvindo pelo aplicativo também lá em Caldas Novas, né? Tá certo. E desta forma, Deus vai abençoando o seu povo, tá? Quero mandar um alô especial também para Natiele, do povoado Água Branca, em Miranda do Norte. Ela diz assim, bom dia, Natiele Chico, de Água Branca, município de Miranda do Norte, toca o hino de Silvan Santos, usa-me. Eu ofereço para o meu pai, tá certo, no São Félix, e para todos os ouvintes da rádio. Eu tive o prazer de conhecer esse casal aqui, viajaram para São Luís comigo e com a bebezinha também, né? Com a criança também, foi uma bênção a viagem, fomos, retornamos a São Luís. Então, muito obrigado por procurar nossos trabalhos também como taxista, tá, Natiele? Dê um cheirão no marido aí, tá, na família, e a gente agradece pelo carinho de escolha.
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0: Temos ouvinte, alô, você do celular. Alô.
4: Bom dia.
0: Bom dia, é a Branca, alô, da cidade de Arari, dia, né? É Branca?
4: Isso.
0: Branca, você isso. Está ao vivo, querida, fique à vontade.
4: Eu gostaria de pedir um hino com Silva Santos.
0: Pronto, tem algum especial ou pode ser Usa-me, que já tá aqui na agulha? Tem algum em especial?
4: Sim, pode ser esse.
0: Usa-me, né? Pronto.
4: Esse mesmo.
0: Você oferece para quem, Branca?
4: Sim, eu ofereço a minha família lá em Mato Grosso.
0: Povoado aqui de Vitória?
4: A minha mãe aqui, sim.
0: Isso.
4: E a minha mãe aqui na cidade de Arari, a minha vizinha Maria, Fabiane. E para todos vocês, tá? E tenha um bom dia, que Deus abençoe.
0: Ô, Branca, então um abração, minha querida, que Deus te abençoe, tá? E muito obrigado pelo carinho, tá? De sintonia, tá, amada?
4: Ok,
0: forte abraço.
4: Eu que agradeço, obrigada a vocês.
0: É isso aí, é o povo de Deus ligando, participando, adorando o nome do Senhor nesta manhã através da onda sonora da 89,9 FM, o programa Boas Novas Especial Sabadão de Bênção, né, irmã Nali? Vamos lá com
3: vamos
0: mais.
3: Vamos lá, vamos ouvir agora canções especialmente para todo o povo de Deus. Luiz, já tem bastante aí, né? Mas toca aí as primeiras pedidas, por favor. E já já nós retornamos. São 8 horas e 40 minutinhos. Você está ouvindo Boas Novas e nós vamos ficar até às 11 da manhã.

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0: 8 horas e 55 minutinhos. É boas novas nesta manhã para você. Quem quiser falar com a gente hoje, olha, anote aí o nosso número, 981-13-8239. Esse é o meu número, 981-13-8239. Mais uma vez, 981-13-8239. Você pode ligar e eu vou atender você com muito carinho, lembrando a todos que o nosso DDD aqui da nossa região é 98, tá? 981-13-8239. Vamos atender aqui os ouvintes.
1: Bom dia.
0: Bom dia.
1: Estou passando para dizer que estou na escuta do programa. Eu, você já sabe que sou eu, Maria de Jesus, quero oferecer o dia para sair para todos.
0: Amém, irmã Maria de Jesus, bom dia para a senhora está em Terra de Areia, certo? Obrigada pelo seu carinho de sintonia. Já já nós vamos atender aqui mais ouvintes, vamos lá, Patinho.
2: Vamos lá, irmã Ali, eu quero mandar um alô especial para os nossos ouvintes que estão na nossa companhia, ao Derek Vinícius, a sua mamãe aqui em Vitória do Merim. Ele pediu Daniel e Samuel, Só Eu, né? Essa canção muito linda, e nós iremos já já lhe atender, meu irmão. Obrigado pelo carinho de sintonia. Alô, você do celular. Alô.
3: Bom dia.
2: Bom dia, quem fala?
3: Quem fala é a Maria, aqui de Arari.
2: Você está ao vivo no programa Boas Novas, Maria. Fique à vontade.
3: Eu queria oferecer o hino Me Ajuda Deus para a Branca, a Fabiane e toda a minha família.
2: Pronto. Para mais alguém, querida?
3: Não, obrigada.
2: Pois eu agradeço. Tenha um ótimo sábado, tá bom, amada?
3: Tá, pra você também.
2: É isso aí, é o povo ligando, participando e a gente atendendo o nosso povão e vamos de mais ouvintes. Alô do celular, ouvintes. Alô. Foi que a ligação não deu certo. É pastor Ataíde que tá ligando aqui.
0: Pois é, ele já ligou pra mim também.
2: Não tá dando certo a ligação. Seu... Continue ligando aí, pastor Ataíde, que vai dar certo, vai dar certo. Já já estaremos conversando com o nosso pastor Ataíde. Quero mandar um alô especial para uma família de Deus, uma família muito especial para mim, tá? Ali na cidade de Arari, no bairro Rosiana Sarney, minha amiga Roxinha, tá? Ela está sintonizada no programa Boas Novas. Quero mandar um abraço a ela, seu digníssimo esposo, suas duas lindas princesas, tá? Estamos com saudade, estou com saudade de todo esse povo. Olhei, Carlinho, muito rápido um dia desse aí. Tenho que ir em Arari, né? Rever meus amigos. Eu quero oferecer as próximas canções para vocês aí, tá bom, meus amigos? Então vamos aqui de mais participações. A Gilcélia Lopes também está já acompanhando a programação, ouvindo a programação Boas Novas. O Francinaldo também, lá do Arraial. Muito obrigado, meu irmão Alojanoca de Arari. Também quero mandar um forte abraço à irmã Ângela, diretamente ali no povoado Boa Fé, em Matinha. A Marina está ali no bairro Coreia, em Arari. E ela diz assim: bom dia, gostaria de oferecer o hino, sou um dos 10, para Gago, aqui na Coreia. Alô, Gago, um abraço para você, meu irmãozão. Também quem está em nossa companhia, eu quero mandar um alô especial à irmã Raquel Torres, na cidade de Arari. Abraçar também a irmã Rosa, aqui em Vitória do Mearim, que já está na nossa companhia. Também diz assim sua mensagem: bom dia, sou Karine do Jaguari. Edinaldo Patinho, quero pedir uma canção para minha mãe Rosa, o meu pai que está em Manaus, e o meu padrinho Cleudo do Itapuitapera, e a minha família. O nome da canção, Não Me Deixe Esquecer. O nome dessa canção, Não Me Deixe Esquecer. Tem essa canção, eu tô quase lembrando quem é o cantor, a cantora. Isso é na voz de Alô Silvestre Vale, ali na cidade de Arari. Quero mandar um forte abraço também ao meu grande amigo e irmão em Cristo Silvestre, que já está aí também acompanhando a nossa programação. Um alô especial para Isabel, em Cachoeira Viana. Ela diz assim: bom dia, gostaria de oferecer o hino de Silvan Santos, Caminhoneiro, E com essa canção oferecer para vocês e para minha família, é Isabel de Cachoeira Viana. Um abraço, querido, um abraço mesmo para você. Alô, Ellen, aqui no Capivari, em Vitória do Mearim. Alô, Lidinalva, em Estivarari, também na nossa companhia. Eusiane, também lá em Arari. E nós já temos ouvintes. Vamos lá. Bom dia. Vai dar certo agora. Vamos ver. O que que tá acontecendo, pastor Ataí? O senhor tá ligando e a ligação não tá dando certo aqui. O que que tá acontecendo? Tá tudo... Tente mais uma vez. Alô, alô, bom dia. O senhor vai ter que mandar áudio hoje, pelo que eu tô vendo. Que não tá dando certo a ligação. E vamos aqui. Também quero mandar um alô especial na hora, Eusiane. Eu que agradeço que você está acompanhando a nossa programação. Olha quem mandou mensagem. É ela. A minha amiga querida, diretamente do povoado Santo Antônio de Arari, nada mais, nada menos do que Cota Diniz, né? Saudade, minha amiga querida. Ela dá um bom dia, quero ouvir um hino, não vire as costas para mim, oferecer as minhas filhas e meus netos. Então, quero mandar um cheiro, um abraço para essa família linda, tá? Viu, Cota? Deus continue te abençoando, minha amiga querida. Qualquer dia eu te encontro aí por Arari, quando eu tiver. Sempre eu tô em Arari, né? Sempre eu tô por Arari visitando. Falando nisso, gente, nós tivemos uma grande ação. E aconteceu ontem. Ontem se iniciou em Miranda do Norte, né? A entrega dos óculos, tempo recorde, teve as consultas e com 19 dias os óculos já estavam prontos, né? Com o nosso querido pastor Josivaldo JP, né? Nosso amigo, nosso irmão em Cristo e nosso deputado federal, né? Um servo de Deus, honrado, abençoado por Deus, é pioneiro nesse trabalho, tem mais de 6 anos, posso dizer que ele vem com esse trabalho diferenciado. Deus tem utilizado ele como canal de bênção em várias vertentes.

0: se eu posso dizer assim, é diferenciado mesmo. Tem o Maranhão Zero Catarata, que é o que também é um trabalho lindo, que tem abençoado muitas famílias, pessoas que não enxergavam mais, voltaram a enxergar depois da cirurgia, né? Tanto de pterígeno como de catarata também. São mais de 40 mil pessoas que já foram alcançadas por esse projeto, que é a emenda parlamentar do nosso pastor Josivaldo JP. E a gente só tem a agradecer a Deus por ter esse servo de Deus fazendo esse trabalho abençoado. Então, ontem começamos de manhã em Miranda, quando foi a partir das 10h30, já foi ali em Arari, que aconteceu a entrega também lá em Miranda. O irmão Luan, que está na organização conosco, é uma grande equipe que nós temos, que a gente coordena aí no Maranhão. E depois nós viemos para Arari, na Cabana do Boi, que foi a entrega, tá? Nós temos uma grande equipe em Arari, como Rafael Poita, Assis, Hamilton, Branco ali do Bamburral, Elda também ali da sede de Arari também. Então foi uma ação linda, muita gente lá. Pude novamente rever muitos amigos e irmãos. Eu amo essa cidade de Arari, os amigos que nós temos aí. E ontem foi uma festa, né? Quando nos encontramos novamente. E depois fomos sentido a São Benedito do Maciel, na região do Japão. Né? Marcamos lá por volta das 13 horas, chegamos lá, tinha um almoço maravilhoso esperando a gente. Quero já agradecer aqui o pastor Yuri, a missionária Selma, né, que nos recebeu. Aquele almoço, estava com tanta saudade, Analí, de comer aquela caipira, mas principalmente o peixe da nossa região lá do Grajaú. Aquelas branquinhas, aqueles piau. Quando eu olhei, cheguei. Oh, saudade que eu tava. Que almoço maravilhoso, né? E quero agradecer aí pela recepção do nosso pastor presidente aí na região do Japão, pastor Yuri, a missionária Selma, a igreja, seus cuidados. E a entrega dos óculos foram lá, né? Além de São Benedito. E foi outra grande festa, né? Poder rever nossos amigos e irmãos ali da região. JP amou, ele não conhecia ainda a região aí. Olha que ele anda muito Maranhão. Mas ontem ele ficou maravilhado quando nós entramos aqui no São Lourenço e ele foi vendo cada povoado, né? Cada povoado, ele ficou maravilhado. Foi na beira do rio Grajaú, amou o rio. Eu digo, olha, esse rio aqui já cuidou de muita gente, né? Ali, o nosso rio Grajaú. Então ontem ele ficou, parecia um menino, já queria era tomar banho no rio lá, mas nós tínhamos compromisso, porque ele tinha que retornar a São Luís, né? Mas saímos aí de São Benedito praticamente quase 5 horas da tarde, mais ou menos, né? 3, 4 horas por aí, não foi, Analí? Analí estava conosco também, foi visitar também sua mamãe e ajudar na organização do evento. Então quero agradecer a todos aí que estão dando esse apoio para nós. Muitas outras ações virão. E tem aquela ação agora, Analí, que é de varizes também. E se o nome que ele dá para essa ação também, que tem cuidado de muito, é novidade, viu, gente? Tem cuidado de muita gente e vai vir para nós aqui na região também, tá? Tem a cirurgia ortopédica também que está acontecendo, são várias também. E desta feita está chegando ali na ponta, que é para o povo, para quem realmente precisa. Porque vamos botar o pingo no i aqui. Uma cirurgia hoje, gente, de catarata está de 6 a 8 mil de um olho. De um olho, né? E graças a Deus já foi contemplado mais de 40 mil pessoas. Não é 40 pessoas, não. 40 mil pessoas. E nós continuamos, viu? Estamos fazendo aí o levantamento daqueles que fizeram consulta em São Benedito, da região do Japão. Foi só São Benedito, não. Todos da região que participaram, ainda de Arari, que continuaremos, Miranda. E quem está necessitando da cirurgia, nós estamos organizando. Né? Uma parte vai acontecer aqui em Santa Inês, no regional, para ficar mais próximo, e outra parte nós iremos fazer em São Luís. Todas as vezes uma ação dessa aí, são mais de 400 cirurgias, porque é uma grande equipe, vem gente de São Paulo, né? Os profissionais aqui de São Luís, é uma das melhores equipes que o nosso querido Josivaldo JP tem, tá? Então volto a dizer, é um servo de Deus, é um pastor, tá? Deus levantou ele na terra, não foi só no Maranhão não, na terra, para abençoar a vida, como ele disse. Ele faz isso porque ele sabe de onde veio. Ele era um camelô, gente, vendedor de capa de celular e xuxinha, aquelas pirainhas, na porta do Banco do Brasil, lá em Imperatriz, quando tudo começou. Mas Deus honrou ele, ele se tornou empresário e depois ele partiu para essa outra vertente, que foi ser deputado federal e tem cuidado de muita gente.
1: Vamos atender aqui rapidinho, amor, os ouvintes. Bom dia! Bom dia!
2: Bom dia!
1: Com quem eu falo?

0: Maria Antônia daqui da COC, da rua da COEB.
1: Diga, dona Maria Antônia, o que, que a senhora pede?
0: Eu quero pedir um hino.
1: Peça.
0: Você é especial. Foi me oferecer para meu neto, que completou 15 anos ontem. E aí para a mãe dele, para minha mãe, que nós estamos aqui fazendo um almoço para ele aqui em casa.
1: Oh, que bênção, que coisa boa. Tá bom, como é o nome do seu neto?
0: É Antônio Guilherme, Jordane, Antônio Gabriel e para minha sobrinha.
1: Certo. O Antônio Guilherme é que tá fazendo aniversário?
0: Ele tá completando 15 anos.
1: Tá bom, meu amor. Obrigada. Um abraço, Maria Antônia.
0: Outra senhora. Que Deus lhe abençoe também.
1: Igualmente. Amém.
0: Tá, tchau.
1: Tchau. É isso aí, povo de Deus. Se você quiser ligar, participar, olha, 981-13-8239. O meu número, tá? 981-13-8239. Então nós queremos parabenizar o Antônio Guilherme ali da Rua da Coeb, em Coque, que está fazendo aniversário. Antônio Guilherme, Deus abençoe sua vida, lhe dando muita saúde, tá certo? Vamos aqui atender a paz do Senhor. Gostaria de ouvir o louvor Surdo e Mudo, Luiz. Coloca aí, Aprendendo com Surdo e Mudo, nosso irmão, meu nome dele, Alisson Santos. Para seus filhos.
2: Alisson vai estar em Arari agora, amor. Vamos vai lá. Ter o grande congresso em Arari do dia 26 a 28 agora deste mês. Vai estar Josué e Milena, Alisson Santos e a pregadora Esther, que esteve conosco. Sim. Aqui naquele período também do congresso aqui da Uma Devin, em 2024.
1: Pronto. Então, para toda a família ali, Silva, em São Vicente da Palmeirinha, Garapé do Meio, olha só. Bom dia, meus amados irmãos. Então, essa canção vai para Ravi e Ana Laura e a irmã Isalene. Todos aí de São Vicente da Palmeirinha, Igarapé do Meio, irmão Francisco, né? Muito obrigada, gente, pelo carinho de sintonia. Um abraço para todos vocês aí de São Vicente da Palmeirinha, toda a cidade de Igarapé do Meio, ouvindo Boas Novas. Deus abençoe os irmãos. Bom dia na paz do Senhor. Quem está ligadinha com a gente é a irmã Lidinalva. A paz do Senhor, estou aqui arrumando a casa e ouvindo vocês, amando os louvores. É a irmã Lidinalva. Bom dia, irmã Lidinalva. A senhora está em São Luís ou a senhora está na Estiva? Me diga aí. Um abraço carinhoso para a senhora, Deus abençoe. Bom dia, quero oferecer um hino, pode ser qualquer um, para toda a minha família e para vocês. Obrigada, Maria da Paz. Bom dia, princesa, na paz do Senhor. Vamos lá, amor.
2: E Ana Lee, nós vamos, dentre essas canções, nós vamos tocar logo uma aqui também, que é da Sara Richelle, tá? Já prepare pra gente, Luiz Carlos, essa canção, Enquanto Você Adorar. Enquanto Você Adora, né? A Sarinha, posso dizer que é das nossas, morava aqui no povoado Pedras, filha da missionária Luciana, que hoje estão morando ali em Barreirinhas, né? E esta canção dela que nós iremos tocar, que ela gravou, tá? Nós oferecemos para todo o povoado ali de Pedras, onde ela sempre se congregou junto com a missionária Luciana. E volto a dizer, desta vez elas estão agora ali, na cidade de Barreirinhas, né? E ouvindo a nossa programação também pelo aplicativo. E nós será a primeira canção desse bloco. Então prepara pra gente, Luiz. Aí depois nós tocamos mais duas que foram pedidas. E aquelas que nós não tocarmos agora nesse bloco, no outro iremos atender os nossos queridos ouvintes, tá bom? Então, a cantora Sara Richelle, tá? Essa jovem abençoada, essa adolescente, pré-adolescente, gravou esse hino e tá indo gravar, né? Tá indo para, se eu não me engano, a São Paulo, não é isso, irmã Luciana? E é uma promessa de Deus se cumprindo na vida dessa abençoada de Deus, tá bom? E vamos aqui também atender, vamos ouvir canções, Anali, depois a gente retorna, tem muita gente aqui. Tenho aqui um áudio do pastor Ataíde, nós vamos ouvir esse áudio.
3: A paz do Senhor, meu querido, meu nobre, Edinaldo Patinho, paz do Senhor, irmã Anali, paz do Senhor a todos os nossos ouvintes. Aqui tá tudo bem, graças a Deus, estou já na sintonia da nossa rádio cidade. No Boas Novas, que é transferido para Sabadão de Bênção. Tá tudo na paz, graças a Deus. Gostaria de ouvir com Lara Aymara. Vamos todos louvar.
2: Lara e Aimara, vamos todos louvar. Pastor Ataí, diretamente da cidade de São João Batista, na nossa Baixada querida, ouvindo e participando da programação. Vamos ouvir as canções já pedidas e retornaremos com muitos oferecimentos. São apenas 9:12, tá? O programa se iniciou às 8 horas e iremos até às 11:00. Tem muito programa, até às 11:00 da manhã. Queremos contar com a tua participação. Eu vou fazer um pedido, como sempre eu gosto de fazer. Aumente o volume, mas aumente mesmo o volume do som. Deixe os ouvintes, o teu vizinho ouvir a palavra de Deus através dos louvores e da pregação, que daqui a pouco a irmã Nali estará ministrando a palavra de Deus. Vamos de canções.

0: Deus, ouvimos canções lindas que falam ao coração, aos corações dos nossos queridos ouvintes. São exatamente em Vitória do Mearim, no nosso querido Maranhão. 9:27, tá? O programa se iniciou às 8 horas da manhã, na apresentação irmã Nali Maciel, irmão Edinaldo Patinho. Lembrando que a programação é toda quarta, quinta e sexta, de 11 até às 13 da manhã. Sendo que todas as sexta-feira agora estará na apresentação nosso querido irmão em Cristo, amigão do coração, Luiz Carlos Filho, tá bom? Então é isso, olha, nesse momento, querido, nós iremos ouvir os nossos parceiros comerciais, os nossos patrocinadores, homens e mulheres que entenderam, tá? A forma que Deus quer abençoar a população através da Rádio Cidade. E de bom grado eles têm nos ajudado a manter essa obra. Obra essa que não é fácil, tá? Manter no ar. Estamos numa rádio de ponta. É a Rádio Cidade Vitória. Não é rádio, rádio comunitária, é rádio comercial. Neste momento estamos alcançando por mais de 40 municípios do Maranhão, tá? E pelo aplicativo estamos saindo até do estado do Maranhão. Graças a Deus por isso. Mas queremos agradecer a Deus pela vida de cada um dos nossos patrocinadores. Mas antes de a gente ouvir os patrocinadores, tenho que falar com essa ouvinte aqui. Alô, você do celular. Alô. Alô, irmão Valdenora de Gado Bravo, na cidade de Anajatuba. A senhora está ao vivo, minha linda. Fale.
1: Minha irmã, eu estou aqui lhe pedindo um canto ao pregador de rosa para meu filho Tudinho, Dominga, Kiele, Ninguém, Reginaldo, Maria.
0: Isso.
1: Essa... Deval.
0: E mais? Vamos lá.
1: Danilo.
0: Isso.
1: Todos os meus. Raquel, Debinho, Maria José.
0: É uma família linda. É uma família grande. Vamos lá, pode continuar. Pode falar.
1: Um abraço que eu mando para o Manuel, para você, para sua esposa, que eu mando.
0: Tá certo.
1: E quero para você botar o pregador de rosa.
0: Vamos tocar. Nós vamos tocar. Irmã Valdenora, a senhora tá me ouvindo bem? Tá me ouvindo?
1: Tô.
0: Tá, né? A senhora já tá com quantos anos, irmã Valdenora?
1: Quantos anos, hein? 76.
0: Quando a gente foi, a senhora fez 75, não foi? Ou foi 74? Eu não lembro.
1: Foi,
0: né? Eita, o moço maravilhoso que a gente foi aí. Pois nós vamos se organizar pra gente fazer uma visita pra senhora de novo, tá, amor?
1: Eu espero ir sentado, que eu canso.
0: Tá certo. Irmã Valdenora, que alegria ouvir a sua voz. Eu fico muito feliz em saber que a senhora tá bem, sua família tá bem.
1: Você já se esqueceu de mim?
0: Não, claro que não. A culpa é de Ana Ali, que não anota direito aqui na agenda. Eu vou puxar a orelha dela, a senhora vai ver. Eu vou puxar a orelhinha dela.
1: Eu não ligo pra ela, porque eu não sei ligar mesmo. Só quando a menina
0: estão
1: aqui que liga pra mim.
0: Tá certo. Pois tá bom, meu amor. Eu me sinto feliz em ouvir a senhora, amiga. Tá? Deus abençoe.
1: Obrigado.
0: Beijão.
1: Deus abençoe vocês todos.
0: Tá bom, mas.
1: Todo dia eu conselho pra você quando você tá viajando pra São Luís.
0: Oh, meu Deus, obrigado.
1: Deus leva ele na mão direita e traga dele de volta.
0: Amém, amém. E Deus tem dado livramento, Deus tem cuidado da gente, viu? Muito obrigado mesmo, tá? A senhora é nossa mãezona do coração. Tá, um beijão, meu amor. Um beijão.
1: Beijo pra vocês, pra todos.
0: Tá bom. Irmã Valdenora, diretamente de um povoado lindo ali, povoado

0: Gado Bravo, gente. Fica localizada ali na cidade de Anajatuba, a terra do cupuaçu, Anajatuba, onde eu tenho muito amigos. É uma terra que eu amo. Eu tenho amigos, amigos ali que se tornaram famílias, né? Eu tenho ali uma filha que ela, de coração, ela me considera como paizão mesmo, Laiane, né? Me chama de pai. Amizade de longas datas, da época que a rádio ainda era AM, né? AM. Faz muito tempo isso aí, tá bom? E nunca nos apartamos. Sempre próximo e Deus abençoando. Irmã Valdenoura e família, é um presentão de Deus na minha vida. Eu tive a honra de ir no aniversário dela, juntamente com minha esposa e irmã Nali, Emanuel, Valquíria. Rebeca não estava não, né, Nali? Parece-me que Rebeca não estava, estava em São Luís. E é uma família linda, gente. É um povoado. Quando eles se reúnem, é festa. É um povo abençoado, tá? Muita gente mesmo. E como eu falei, agora neste momento, depois eu vou tocar Pregadores de Rosa, que é o pedido dela. Ela ama esta canção e eu tenho que tocar, tá? E você que está aí aguardando a gente ler seus oferecimentos, tem muito tempo ainda. Quero mandar um alô especial para Nilde Coelho, lá em Sítio da Alegria, né? Nilde sempre ouve o programa Boas Novas, a gente fica muito alegre. Vamos ouvir o áudio dela aqui.
1: Bom dia,
0: Nilde.
1: Estou ligadinha no programa.
0: Obrigado, amiga.
1: Bom dia, Nali. Bom dia, Edinaldo Patrinho.
2: Não me deixe esquecer.
1: Que Deus nos abençoe.
0: Amém, Nilde. Nilde mora numa região, Anali, que ainda vou te levar lá. É um sítio mesmo da alegria. É um pedacinho do céu. É um paraíso. É lindo, lindo, lindo mesmo. E eu tive a honra de conhecer, de visitar, né? Então quero mandar um alô especial para ela, seu digníssimo esposo, passo triste também, enfim, a todo esse povo dessa região. Então nós iremos ouvir os nossos parceiros comerciais, os nossos patrocinadores. Vou fazer um pedido para você, você mesmo, quando estiver orando, apresente os nossos patrocinadores para Deus continuar abençoando a todos eles, né? Se possível for também, seja cliente dos nossos patrocinadores, porque aí você está plantando uma sementinha aqui no programa Boas Novas, nos ajudando a manter esta grande obra no ar. São 24 anos este ano que está fazendo o programa Boas Novas, né? Não é 24 semanas, não é 24 dias, não é 24 horas e nem 24 segundos. 24 anos, tá? Que tem abençoado muitas vidas e você, querido, faz parte dessa linda história e este ano estaremos fazendo o evento, tá? Para comemorar os 24 anos do programa Boas Novas, vamos ver só a data, cantores, pregadores e você será o nosso convidado, com certeza especial para a noite deste dia que nós iremos organizar. Vem novidades aí, tá? Nós estamos só nos organizando data, o local, porque pode ser na região do Japão, pode ser aqui em Vitória, pode ser em Arari, pode ser em Penalva, pode ser até na cidade de Anajatuba, Conceição do Lago Açu. A vantagem é que o programa Boas Novas, ele se expande em mais de 40 municípios. Então nós temos carta branca e apoio dos pastores e as igrejas locais para fazer o evento como eu venho fazendo há vários anos em qualquer um desses municípios. Vamos ouvir os nossos parceiros comerciais e já já retornaremos com muito mais para vocês.
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4: 9:35.
5: Repita.
4: 9:35.
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0: 9:27, ouvimos os nossos parceiros, os nossos patrocinadores, Deus continue os abençoando grandemente. A irmã Regina de Arari, ela diz: a paz do Senhor, manda um hino para mim, ele é Deus, não é? Ele é Deus, sou eu, a Safira. Alô, Safira, um abraço para ti, minha querida, Deus te abençoe, né? A todos vocês, alô, Elza, além Bubaza também, de Arari, acompanhando a programação Boas Novas. Ao meu amigo irmão em Cristo, Jorge Ricardo, ele dá um bom dia, paz do Senhor. Meu querido irmão, eu e minha mamãe, né? Já estamos ouvindo vocês. Um abraço, um forte abraço, Jorge Ricardo. Obrigado mesmo, tá? Por sempre estarem aí ouvindo, acompanhando a nossa programação. Aqui diz assim: bom dia, Anali, sou Romário, mande um alô para nós aqui na Tripolônia, estamos na escuta do programa, né? Estão na empresa Tripolônia aí, graças a Deus o trabalho recomeçou, né? Para continuar a concretagem dessa estrada aí, de Miranda, vindo sentido a Santa Inês, Santa Luzia. Eita, Deus maravilhoso, que bom que as chuvas cessaram, já estão fazendo ali terraplanagem novamente, para daqui uns dias começarem a colocar o concreto, brevemente, em nome de Jesus, já está chegando em Arari, depois chegando aqui em Vitória, passando de Vitória aí, e a estrada ficando aí boa, né? Boa, aí pra gente ir sentido a capital, capital interior, interior capital, e Deus abençoando o seu povo. Então, forte abraço a todos aí da Tripolônia que já estão aí nos trabalhos aí, Deus abençoe, obrigado pelo carinho de sintonia. Alô, você do celular.
1: O meu chefe é Edinaldo Patinho, agora, Pai do Senhor Jesus, meu jovem.
0: Agora deu certo, pastor Ataíde. Pai do Senhor.
1: Eu tava perdendo aqui eu tava com a minha internet móvel ligada. Aí eu desliguei ela pra ficar só com o de Roritibu, só no Wi-Fi.
0: Agora sim. O senhor está ao vivo, fique à vontade, meu queridão.
1: É porque eu tava com saudade de falar um pouco, menos meio minuto com você, meu jovem.
0: E a gente se sente honrado, meu pastor, de ouvir o senhor, né? O senhor está em São João Batista.
1: Afora de ser, como diz um certo amigo velho, de ser da crença, se tornaram família mesmo, assim, né?
0: Amém. A gente se sente honrado, muito, muito mesmo. O senhor pode ter
1: glória
0: certeza.
1: Glória a Deus. E a chefa, está disposta mesmo a saborear o tamatá?
0: Está, nós estávamos falando. Quando o senhor organizar aí, nós vamos bater.
1: Agora, em nome de Deus.
0: Nós vamos encontrar esse tamata aí na região aí de São João Batista, vai ter que aparecer.
1: Eu já estou me
0: doando para encontrar.
1: Perguntando pros amigos se já tá dando tamata aí nos campos.
0: Mas o objetivo maior, pastor Ataíde, é lhe ver. O senhor, a sua esposa, e aí eu quero ir lá também num povoado aí de São João Batista, ver também uma família aí que eu sinto falta.
1: É Lago dos Peixes que você vai visitar, né? Com sua família, em nome de Jesus. Na casa de um nobre cavalheiro, muito gentil, que o senhor vai gostar, chamado irmão Adalberto.
0: Pois pronto.
1: Sim, meu filho, já deu de encontrar Lara Aymara.
0: Já, né, Luiz? Lara Aymara, já está no jeito aqui a canção.
1: Então já vou desligar que eu já quero escutar.
0: Nós vamos já tocar ela, pode ter certeza.
1: Amém, meu jovem.
0: Manda um abraço aí. Paz do Senhor, meu pastor. Paz do Senhor. Diretamente ali de São João Batista, o nosso querido pastor Ataíde, né? Que é um presente que Jesus deu para nós, tá? Para mim, para a irmã Nali. Aqui nós temos mais participação. Aqui o pastor evangelista Zé Henrique, ali de Cajari. Ele dá um bom dia, a paz do Senhor Jesus Cristo. Aqui é o irmão Renan. Renan que está utilizando o WhatsApp, né? De Cajari. Gostaria que você mandasse um alô para mim, para o meu pai, pastor José Henrique, e a minha mãe, a missionária Jane Sueli, né? Então, irmã Jane, missionária Jane, nosso querido pastor José Henrique, um forte abraço, tá? Eles são da Comadesma, aqui na cidade de Cajari, né? Terra abençoada, terra que eu amo também, onde eu tenho muitos amigos. Alô, J. Moraes, Joab, Rosiane, um abraço, tá? E Rosinaldo, também para você e Rosa e família, enfim, a todo esse povo de Cajari, um forte abraço. Alô, Expedito, também em Tucum, naquela região, ele e a sua digníssima esposa também, Lidinalva, enfim, a todo o povo de Cajari, quero mandar um

0: forte abraço e obrigado pela sua participação, Renan. Deus os abençoe sempre, tá? Aqui também nós iremos mandar um alô especial para Michele, no povoado Macaquiçal. Bom dia, estou ouvindo o programa. Obrigado, Michele, um abraço para você. O nosso querido Pires, também direto de Arari. Ele diz, já estou na escuta desse programa maravilhoso. Pires, muito, muito obrigado mesmo. Olha, quem está na nossa companhia é um povão abençoado ali em Jussarau das Margaridas, tá? Eles estão neste momento, eles mesmos, moradores ali do Jussarau, fazendo as pontes ali, organizando o caminho, para eles terem acesso, eles e seus familiares, sentido a Vitória, Vitória, Jussarau e os povoados circunvizinho. E vamos ouvir o áudio do meu grande amigo, Luiz Garros, que mandou um áudio para nós.
1: Bom dia, Patinho.
0: Bom dia, Luiz.
1: Peço o hino aí para oferecer aqui todos os trabalhadores aqui que estão fazendo a ponte aqui na estiva, amigo. Estão lá com o radinho lá. Tem uns que estão com o radinho lá, ó.
0: Olha que maravilha.
1: Dá uma luzinha aí para todos. Tá bom? Próximo hino aí, oferecer aí, o hino do roteiro. Beleza, amigo?
0: Pronto, nós vamos tocar. Nós vamos fazer assim, ó. Nós temos Pregadores de Rosa, Lara e Aymara, né? Serão essas duas canções e a outra a gente vê aí, Luiz, também para escolher para tocar aí aos nossos queridos ouvintes, né? Nossos queridos ouvintes. E também quem está acompanhando a gente, nos dando a honra todos os sábados, né? Ele não perde o programa, tá? Chaguinha, Lanternagem aqui em Vitória do Mearim, tá? Tem clientes em Vitória, Arari, Miranda, Cajari, toda a região, pelo seu ótimo trabalho, meu grande amigo, e ele manda um áudio, vamos ouvir.
2: Meu amiguinho, bom dia.
0: Bom dia.
2: A gente trabalha aqui só escutando aqui o seu programa.
0: Que bênção, que maravilha.
2: Então, tamo junto, bota um louvor pra nós aí, bem bonito aí, no Chaguinha Lanternagem aqui, e que Deus abençoe sempre, oferecer para nossos amigos lá em Cajari, nossos amigos Arari, pra sua esposa, sua família, e para minha família e a família da minha patroa. Deus nos abençoe.
0: Pronto, meu grande amigo Chaguinha, um profissional de mão cheia aí, né? Chaguinha Lanternagem, aqui em Vitória do Mearim. Vitória do Mearim, muitos profissionais bons, dentre ele, meu grande amigo Chaguinha. Deus te abençoe, meu irmão. Obrigado, tá? Obrigado mesmo por deixar a gente adentrar o seu local de trabalho através das ondas sonoras da Rádio Cidade de Vitória. E que Deus continue, meu irmão, te abençoando grandemente. Aqui quero mandar um alô especial para a família do nosso querido Valdeir, lá no povoado Passa Bem. Valdeir também e família, a ele um forte abraço. Valdeir que também viajou conosco para São Luís, utilizando os nossos trabalhos aí como taxista. Muito, muito obrigado mesmo, tá, meu irmão? A Nadiene Almeida também já está na nossa companhia. Ela, oi, Edinaldo Patinha, aqui é Pedro Henrique, de Miranda do Norte. Gostaria de ouvir o hino Deus Proverá e oferecer para o meu irmão Luiz Henrique. Vamos lá, irmã Ali.
3: Vamos sim, Patinho, eu quero agradecer ao pastor Ataíde aí pelo carinho de sintonia. Pastor, estou aguardando esse estamataz, viu? Eu fui lá em casa rapidinho.
0: Que responsabilidade, irmã Ali.
3: Tamata, que tá. Nós tão vamos difícil aí, meu santo. Rever, conhecer vocês, conhecer a região, glorificar a Jesus, não importa o que a gente vai comer não, tá? Importante é conhecer os irmãos. Eu quero abraçar aqui a Safira ali de Arari. Bom dia, Safira, manda um hino para mim, Ele é Deus. Nós vamos procurar aqui, princesa, a sua canção, já já nós vamos atender você. Bom dia, é o Rony, estou em Viana, quero oferecer o louvor Grandioso És Tu para minha mãe Iraneide. Bom dia, Rony. Deus abençoe você, sua mamãe, dona Iraneide, um abraço carinhoso.
0: Olha, eu quero atender também com nossa querida irmã Concita e Nininho. Ela disse, a paz do Senhor Jesus, bom dia, gostaria de oferecer a todos os ouvintes o louvor de Nani Azevedo, Atrai o Meu Coração, e a gente agradece aí pela sua participação. Gente, nós iremos fazer assim, nós iremos ouvir canções, tá? Canções já pedidas, para no próximo bloco a gente atender mais gente, né? Olha, nós temos aqui um ouvinte muito especial, meu grande amigo, irmãozão, Rafael Poita, lá de Atijolado. Quero mandar um alô especial, ele está na sintonia, ele, a sua digníssima esposa Maria Antônia também, essa família de Deus aí em Atijolado. Rafael, que é um grande amigo, Rafael que está fazendo um trabalho diferenciado, né, meu irmãozão? Graças a Deus, através do teu esforço, tem abençoado muitas vidas. Só essas cirurgias, né, Rafael, de catarata aí que tu tem levado o povo, né? Um dia desse foi um ônibus diretamente para Santa Inês, muita gente, indo também para São Luís, né? Já atingimos aí muita, mais de 150 pessoas só dessa região de Arari. E eu quero te parabenizar, meu irmão, por acreditar neste projeto, abraçar esse projeto e continuar abençoando vidas como você tem feito. Vamos ouvir o seu áudio.
4: Edinaldo Patinho, a paz do Senhor.
0: Amém.
4: Edinaldo, estou na escuta do programa hoje, né? Eu e minha família aqui em Atijolado. Eu desejo o hino, oferecer o hino a todos os ouvintes hoje, a minha família, a Antônia Maria e ao Israel, né? O hino que eu quero é de Silvan Santos.
0: Pois pronto, nós iremos preparar uma linda canção de Silvan Santos, tá bom? Aqui para atender o meu grande amigo, irmão em Cristo, Rafael Poita, tá? Então vamos ouvir canções, irmã Nali? Pode ser, minha querida?
3: Vamos sim.
0: São 9 horas, gente, e 58 minutos. Eu tô até de óculos novo ontem, que eu aproveitei também. Fiz a minha consulta, né, Nali? E recebi o óculos ontem, óculos de qualidade. É bom que eu tô com dois lá em casa agora, né? Que maravilha. Gente, depois dos 40, a vista começa a ficar embaçada, né, Nali? Aí a gente... Oh, Jesus! Vamos ouvir as canções já pedidas e nós retornaremos com muito, mas muito mais para os nossos queridos ouvintes. Vamos lá.

0: sentado com vocês, tá, meus? Levanta suas mãos assim. A tua presença.
1: É isso aí, povo de Deus. 10 horas e 13 minutinhos aqui em Vitória do Mearim. Neste momento, nós estaremos ouvindo a palavra de Deus, a ministração da palavra. A nossa querida irmã Nali, ela estará ministrando. E após, eu quero atender aqui os áudios da nossa querida Elza, né, esposa do meu grande amigo Conceli no Jaguari, ao meu amigo Chagas. É áudio que chegou de muita gente aqui, lá de Alto da Fumaça, de Lago Verde, a Tayane do Jaguari, Isabel, também de Arariaçu. E tem muita gente, muita aqui. A Maria dos Reis, ali do Bamburral, minha amiga querida. Após a mensagem, tá bom, gente? Após a mensagem, eu quero atender a Lidiane, também do Povoado Ferreira, e muitos outros ouvintes, tá bom? Porque neste momento eu quero chamar a sua atenção, nesse momento, tá? Muita atenção, porque Deus estará falando aos nossos corações através da sua palavra. Mas antes, Nali, enquanto tu te organiza aí, pode ser? Vou botar só aqui um áudio. No momento que a gente tocou o hino, que ele gosta demais, o pastor Ataíde, olha o que ele falou lá do outro lado, Nali. Deixa eu voltar aqui para botar mais alto aqui, que tá baixo aqui, que eu baixei aqui. Pronto, tá aqui, vamos lá.
2: Eita, glória a Deus! E sentei, cidadão Edinaldo Patinho. Tive que sentar para tirar o chapéu para esses louvores. Inclusive para você, que é um grande homem, juntamente com sua família. Que Deus continue te dando graça e vitória. Eu sei que o áudio fica um pouco assim embaçado, porque eu fiz questão de ouvir. Eu vou sentado e gravando esse áudio para você. Amém.
1: Amém, pastor Ataíde. Deus continue lhe abençoando, tá? E nos adote sempre em oração, tá? Vamos orar uns pelos outros e Deus abençoando a todos. Irmã Nali, é com você, meu amor. Fique à vontade.
3: A paz do Senhor, vamos continuar aqui na programação, agradecendo a todos pelo carinho e sintonia. A paz do Senhor aí para todo o povo de Deus. Talvez você acabou de ligar o rádio, né? E você está ouvindo nesta manhã boas novas. E agora, juntos, nós vamos meditar na palavra de Deus. E para isso, eu gostaria que você abrisse aí a sua Bíblia de casa, tá bom? Meditasse junto comigo, lendo aí os versículos junto comigo, meditando no texto. Se não puder, depois dá uma lidinha, uma observada, tá bom? E vamos juntos tirar lições nesta manhã e ver o que Deus tem para nós nesta manhã. Eu gostaria que você abrisse sua Bíblia em Jeremias, livro do profeta Jeremias, capítulo 2, versículo 23. De Jeremias, capítulo 2, versículo 23. Diz assim a palavra do Senhor: Como podes dizer, não estou maculada, não andei após os balaíns? Vê o teu rasto no vale, reconhece o que fizestes, dromedária nova de ligeiros pés, que andas zigue-zagueando pelo caminho. Vou ler de novo. Como podes dizer, não estou maculada, não andei após os balaíns? Vê o teu rastro no vale, reconhece o que fizestes, dromedária nova de ligeiros pés, que andas zigue-zagueando pelo caminho. Queridos, esse texto que nós estamos lendo aqui, Jeremias capítulo 2, o profeta vai falar do amor de Deus e também a rebeldia do povo. No versículo 5 do capítulo 2, Deus vai dizer: Que injustiça acharam vossos pais em mim? Quem está falando isso é Deus. Deus está perguntando para o povo: Por acaso vocês acharam injustiça em mim? Para de mim se afastarem, indo após a nulidade dos ídolos e se tornando nulos quanto eles. Isso é tão real, tão forte, que lá o profeta Miqueias, também no capítulo 6, ele repete a mesma intenção de Deus no capítulo 6, no versículo 3, quando ele diz: povo meu, que tenho feito e com que te enfadeis? Responde-me. Deus está perguntando para o povo qual era o motivo do afastamento, que eles estavam se afastando de Deus. Deus faz uma indagação. Deus pergunta: por que que vocês têm se afastado de mim? O que é que eu fiz de mal para vocês se afastarem de mim? Né? Que a nossa intenção, quando nós nos afastamos de algo ou de alguém, talvez aquilo nos prejudicou, nos fez mal, nos machucou, alguma coisa. Mas Deus está perguntando: que mal eu tenho feito para vocês? Ou seja, o povo estava enfadado de Deus. É exatamente o capítulo 2 que nós estamos lendo. O povo, Deus faz uma denúncia aqui, o profeta denuncia o que Deus estava sentindo quando ele diz: olha, vocês andaram após os balaíns. Os balaíns aqui era o plural de Baal, tá? Era uma prática, na verdade, religiosa dos cananeus e dos fenícios. Então, essas práticas eram voltadas para o Deus da chuva, da tempestade e da fertilidade. Eu estou falando do povo de Deus, do povo de Israel. Aquele povo que conhecia Deus de perto. Então, todas essas práticas aqui, a idolatria foi condenada por Deus. Isso foi severamente condenado. Então, infelizmente, o culto atraía muitos israelitas, prometendo aí boas colheitas e sucesso. Tá? Então, os cultos, a adoração a Baal, aos balaíns, foi sacrifícios humanos, né? Eles sacrificavam pessoas, queimavam crianças, oferecendo vítimas em altares dedicados ao Deus Baal. Eles se mutilavam, e nós vamos ver isso lá no desafio do Monte Carmelo, né? Os nossos estudiosos dizem que eles dançavam aí freneticamente, cortando a sua própria pele com espada, com lanças, até sangrarem, clamando a Baal, e Baal não respondia. Então, os seus rituais de fertilidade envolvia práticas sexuais que para eles eram sagradas, né? Prostituição cultural e orgias nos templos. Então, Deus veio e condenou tudo isso sempre. E aqui nos dias do profeta Jeremias denuncia e diz: vocês andaram após os balaíns. Então, esses rituais, esse sincretismo também com Ásera, né? Ou Aserá, a deusa aí dos, ou a Astarote, a deusa, eles era adoração a astros celestiais como o sol e a lua, né? Com ritos aí em bosques, em lugares altos. E nós vamos ver tanto o profeta Elias, como o profeta Oséias, que travaram aí uma intensa batalha teológica contra as tradições a esses deuses pagãos, né? Eu li um rabino e ele disse que Jezabel, Acabe casou com ela, trouxe ela, mas aí ela chegou, ficou observando o culto ao Deus de Israel, e um dia ela disse para Acabe: oi, eu tô com uma saudade na minha terra. Eu estou com uma saudade do culto ao meu Deus. E Acabe, apaixonado e desviado, disse: faz aqui, faz como tu queres. E ela foi

instalada aí a idolatria a Baal nos dias do profeta Jeremias e de outros reis. Enfim, a Bíblia vai falar aqui de um animal, dromedário, né? Ou a dromedária sem rumo. Na verdade, o profeta, ele usou aqui uma imagem de um animal correndo sem direção. A dromedária, ou camelo doméstico, é um animal mamífero. E ele é nativo da região aí do Nordeste da Ásia, da África, perdão, e parte aí ocidental da Ásia. Então, ela possui a dromedária, ela possui uma córcova apenas, enquanto o camelo possui duas. Então, há uma diferença, tá? Mas a Bíblia fala aqui de ligeiros pés, que anda zigue-zagueando pelo caminho. Então, essa dromedária, ela era conhecida por sua velocidade, resistência mesmo e capacidade de percorrer longas distâncias no deserto. E Jeremias não destaca aqui a sua força, ele destaca a sua inconsistência ou a sua inconstância, quando ele diz que anda zigue-zagueando pelo caminho. Então, ou seja, a dromedária estava aqui como um animal sem direção, correndo, sem direção definida, cruzando caminhos. Rapidamente ela mudava as rotas, deixando um rastro confuso sobre a areia. Então, uma dromedária que não segue um trajeto. Então Deus usou o animal para falar à nação de Israel que eles estavam semelhante a ela, né? Uma dromedária que torce os seus caminhos. Então Deus enxergava a nação de Judá exatamente assim. Um povo que nunca permanecia firme, confiava em Deus quando precisava de socorro, mas quando tudo estava bem, corria para os ídolos quando queria satisfazer os seus desejos. Então buscava o Senhor em tempos de crise, mas buscava o mundo no tempo de prosperidade. Entendido? Era exatamente assim que estava a nação de Israel, não diferente de muitos dos nossos dias. Eles tinham fé suficiente para pedir milagres, mas não tinham fidelidade para permanecer no caminho. Tinham fé para clamar ao Deus de Abraão, de Isaac e Jacó, mas não tinham fidelidade suficiente para permanecer no caminho. E talvez seja essa a descrição de muita gente. Pessoas que estão sempre correndo. Correndo, correndo, correndo, mas nunca avança. Estão ocupados demais, mas nunca estão alinhados. A Bíblia diz que anda zigue-zagueando pelo caminho. Muita gente hoje, nos nossos dias, estão mudando de direção rapidamente. Confundem movimento com propósito. A tragédia não era apenas a idolatria de Judá, era a cegueira. A Bíblia diz que um cego não pode guiar outro cego, porque os dois vão cair, não é isso? No mesmo lugar, no mesmo buraco. Não é assim? Então, Deus mostra seus desvios e ela responde: não estou contaminada. Queridos, a palavra de Deus, ela nos confronta.

elas diz no nosso rosto quem nós somos, quem nós estamos seguindo e para onde nós iremos. Nós sabemos, nós não, às vezes nós não falamos, mas nós sabemos. Exatamente. Porque dentro de nós existe algo chamado consciência, que é a voz interna de Deus. E ela diz para nós, todos os dias, como nós estamos, quem somos, para onde iremos. Por isso que Pedro disse para Jesus, para onde iremos nós, Senhor? Se só tu tens as palavras de vida eterna. Então, Deus mostrou para Judá o seu desvio. Deus mostra para nós os nossos desvios. E nós respondemos, não estou contaminada. E esse é o paradoxo do coração humano. Quanto mais perdido nós estamos, mas acreditamos que sabemos para onde estamos indo. Olha que paradoxo. Quanto mais distante nós estamos de Deus, mais nós nos convencemos de que está tudo bem. Por quê? Porque o coração é enganoso, diz a palavra de Deus. Enganoso é o coração do homem mais do que todas as coisas. Então, a prisão não é o pecado. É a capacidade de justificar e querer ficar, continuar do mesmo jeito. Porque ninguém, nenhum de nós, permanece no erro por acidente. Permanece porque encontrou argumentos para defender. E recentemente eu estou vendo, observando muita coisa acontecendo, as redes sociais explodem aí de muitas informações, né? E eu estava observando recentemente pessoas que dizem não mais ser pessoa, gente, mas agora se identifica, na verdade, essa é a palavra, como animal. Uns estão andando como porco e dormindo na lama. Outros estão andando como cavalo, vivendo, querem viver igual o Nabucodonosor, né? Animal. Aí eu me pergunto, o que está acontecendo com a humanidade? Eu vi uma mãe confrontando uma filha nas redes sociais, achei incrível aquilo. Ela disse para a mãe, eu não sou mais fulana de tal, eu sou agora uma formiga. E a mãe disse, ah é, tá bom, então me dá aqui o celular, me dá as tuas roupas, vai pro quintal. Porque formiga não dorme em cama, formiga não usa celular, formiga não usa roupa e formiga tem que ir atrás da própria comida, não é isso? E a menina olhou, ah, então não quero mais ser formiga. Então muitas das vezes eu pergunto, quem é que alimenta essas loucuras? Alguém alimenta, irmãos. Porque se meu filho chegar e dizer para mim que ele não é uma pessoa, ele é um animal, eu vou alimentar, então tá aceitando, né? Eu já vi mães, eu já vi nas redes sociais, mães com coleira e os filhos como gato no shopping. Gente, isso é loucura. Recentemente eu vi um encontro de homens e mulheres que se identificam como cachorro na Alemanha. Meu Deus do céu. Olha só, irmãos, justificando a prisão aqui não é o pecado, é a capacidade de estar justificando, porque quer permanecer no erro todo tempo, encontrando argumentos para defender aquela ideia, aquela tese. É muita loucura. Opção sexual, respeitamos, cada um tem a sua, mas agora você querer mudar aquilo que Deus já determinou, aí não dá para engolir, não. Entendido? Então, assim estava Judá. Por isso, Deus mandou Judá olhar para o próprio caminho. Não para o caminho dos outros. Não para os erros dos outros. Muito menos o pecado. Mas Deus disse assim para ajudar, olhe para as suas pegadas.
olhe para o rastro que a sua vida está deixando. Quem anda com Deus não anda enganado. Quem anda com Deus não anda em confusão. Nós é que fazemos confusão porque deixamos de consultar o Senhor. Quem anda com Deus produz clareza. Queridos, quem anda longe de Deus é que produz confusão. O problema não é cair algumas vezes no deserto da vida. O problema é transformar o deserto em endereço. Ah, eu caí aqui, aqui eu vou ficar. E a confusão da vida, essas loucuras, essas ideias malucas que muita gente está defendendo. E tem muita gente que é adepto, né, a isso. É estilo de vida. Então a restauração aqui começa quando nós paramos de negar o que somos e começamos a admitir onde nós estamos. Aí Jesus disse assim, eu sou o caminho, a verdade e a vida. Jesus não disse que ele era um caminho, ele disse que ele é o caminho. Artigo definido, né? Eu sou o caminho, a verdade e a vida. E ninguém, isso Jesus está colocando todos os homens e mulheres, aqueles que andaram na sua presença, que deixaram seu legado na trilha da fé, aqueles que serviram a Deus com propósitos, que Deus usou todos os homens, todas as pessoas. Então Jesus disse, Jesus declarou, isso é a nossa declaração central, daqueles que seguem a Cristo, do cristianismo. Jesus é a ponte definitiva entre Deus e os homens. Entendido? Ele disse, eu sou o caminho. Ele é o mediador de acesso a Deus. Ele não apenas ensina a direção correta, mas ele tornou-se a própria ponte de reconciliação entre Deus e a humanidade perdida. E isso ele nos oferece um trajeto seguro, prático, diário, a ser seguido. Ele disse, eu sou o caminho. Então não adianta você transformar, nós transformarmos o deserto em endereço. Essa confusão que o povo está criando em estilo de vida. Misericórdia, gente. A gente tem visto muita loucura. Diante dos nossos olhos também. Né? Então a restauração começa quando nós paramos de negar o que nós somos. E começarmos a admitir onde nós estamos. Todos pecaram, diz a Bíblia. Todos pecaram. Destituídos estávamos da glória de Deus. Mas há pessoas que insistem em dizer que não está contaminado. E vai continuar correndo em círculos. Enquanto Israel não entendeu o propósito, a Bíblia diz que Deus enviou Israel para o deserto. Para saber o que havia no coração do povo. Está na Bíblia. Deuteronômio capítulo 30. A partir do capítulo 30. Se não falem os meus neurônios. Nós vamos continuar. Eles andaram em círculo 40 anos. E a Bíblia vai dizer. Deus colocou eles no deserto. Para saber o que tinha no coração deles. Então, muita gente está andando em círculo. E vai continuar andando. Zigue-zagueando como uma dromedária ligeira de pés, porque não entende ou não quer aceitar que Jesus é o caminho, a verdade e a vida. Vão continuar correndo em círculos, levantando poeira, e vai continuar chamando isso de progresso. Queridos, vamos entender. Não existe outra verdade. A verdade é essa.

0: Jesus é o caminho, ele é a verdade e ele é a vida. Ponto final. Se alguém te dizer outra coisa, não aceite. Ainda que os anjos descessem e pregassem outro evangelho, não aceitem. Jesus é o caminho, a verdade e a vida. Não ande em círculo. Olhe para o alvo, para o prêmio da nossa soberana vocação, que é Cristo Jesus, o nosso Senhor. Amém? Essa é a palavra nesta manhã para nós. Que Deus nos abençoe e nos guarde no seu amor para sempre. Guarde a nossa nação, guarde a nossa casa. Que Deus tenha misericórdia da nação brasileira. Eu digo isso porque somos brasileiros, né? E nós estamos observando que o Brasil está nessa mesma situação aqui, ó. Como dromedário, ligeiros pés zagueando, zigue-zagueando pelo caminho. Que Deus tenha misericórdia do seu povo.
1: É isso aí, irmã Dalinha. É isso aí, meus amados ouvintes. Ouvimos a palavra de Deus aos nossos corações nesta manhã. E vamos aqui de mais participações. Muitos são os ouvintes que estão acompanhando a programação Boas Novas. E vamos agora aqui de muitos áudios, né? Muita gente ouvindo. E vamos ouvir aqui os áudios agora da nossa querida Elza, diretamente aqui do Jaguarim, Vitória do Mearim. Deixa eu organizar aqui rapidinho o som. Eu tinha baixado o som aqui para não atrapalhar o momento da mensagem. Agora sim, vamos ouvir. Ainda não deu. Vamos lá ali enquanto o meu. Agora sim, agora vai, agora vai. Pronto.
2: Bom dia, Edinaldo. Bom dia. Aqui é Elza, do Jaguari. Gostaria de oferecer o próximo hino para minha irmã Antônia, lá no Jussarau da Margarida, e para minha mãe Isaura Rosa, no Jacaraí. E especialmente para você e para minha amiga Analy.
1: Pronto, Analy.
0: Obrigada, princesa. Deus abençoe. Obrigada pelo carinho.
1: Um abraço, Elza, tá? Irmã Isaura, um beijão para a senhora também, essa família abençoada. Diretamente também de Alto da Fumaça, que fica localizado na cidade de Lago Verde, que ele mandou um vídeo aqui, muita chuva lá, né? Ele disse que o mês de junho tá chovendo inteiro lá, que benção. E ele mandou um áudio aqui, vamos ouvir o irmão Chagas.
3: Bom dia, paz do Senhor, irmão Adinaldo.
1: Paz do Senhor, irmão Chagas.
3: Deus abençoe você, meu irmão, e sua casa. Colocar no programa agora e coloca aí um louvor para nós ouvir aqui, viu? Jair Pires, qualquer louvor, pode, viu? Para nós aqui no Alto Fumaça. Paz do Senhor, ótimo final de semana para todos que estão nesse programa.
1: Pronto, um grande abraço, Chagas, diretamente aí de Lago Verde, né? No povoado Alto da Fumaça. Quem está na nossa companhia também é a nossa querida Tayane. Eu estou indo aqui, gente, fazendo de tudo para ouvir os áudios nossos ouvintes. Vamos ouvir.
4: Bom dia, irmã Edinaldo Patinha, paz do Senhor.
1: Bom dia, querida.
4: Queria pedir um hino, só um dos 10, oferecer para a minha família, para minha mãe e para mim também, se está curtindo. E para todos da rádio.
1: Olha, esses áudios aqui, foi 9 horas que mandaram, 9:10, 9:20. Eu estou chegando, gente, eu estou fazendo de tudo para atender todo mundo, tá? São 10:41 já. Eita. Mas graças a Deus, vamos agora aqui diretamente ali para Arariaçu, né? Arariaçu, povoado de Arari, nossa amiga Isabel.
5: Bom dia, irmão Patinha. Aqui é Isabel de Arariaçu. Gostaria de ouvir o hino, me ajuda Deus. Vou oferecer para toda a minha comunidade aqui em Arariaçu, toda a comunidade de Perimirim, Gameleira, Lindosa e todos ouvindo da Rádio Cidade. Estou ligada.
1: Pronto, minha amiga Isabel. Ana, tiver alguma coisa aí, amorzão?
0: Sim, eu
1: vai
0: quero
1: lá.
0: Atender o irmão Enoque, bem aqui na Rua da Paz, na sua barbearia, ouvindo aí Boas Novas. Deus abençoe, irmão Enoque, as próximas canções vai pro senhor, todos os seus clientes, que Deus abençoe. Vai lá, amor.
1: Lá do Bamburral, em Arari, ela, a minha querida, amada Maria dos Reis, vamos ouvi-la.
6: Oi, Adinaldo, bom dia.
1: Bom dia, queridona. Que maravilha.
6: Rode o hino aí, viúva sem nada,
1: para
6: me ouvir.
1: Viúva sem nada.
6: Especialmente para você e toda a sua família.
1: Na hora, Maria dos Reis, um beijão, um abração, querida. Obrigado pelo carinho, tá? Deus te abençoe sempre.
0: Quero atender também aqui o Samuel, aqui da Vila Reginaldo. Ele pediu uma música, Chile Cavalhar, Luiz, Há Uma Saída, para o seu amigo Antônio.

0: próximo à barbearia do Danilo e seu amigo Raimundo Garros, lá na rua Teodoro Ferreira, Josinaldo Abussalho, lá no Tapu Itapé, Luiz Carlos Filho, Luiz Carlos e Silvana, todos da rádio aqui, obrigada Samuel, Deus abençoe você. Outra pessoa disse assim, eita, cadê o meu hino? Ele é Deus, Luiz, com... Eu não... Quem é a cantora aqui? A Safira que pediu, ele é Deus, Safira.
1: Já tocou,
0: ele
1: não,
0: é
1: já?
0: Deus, porque já tocou, né?
1: Já tocou.
0: Ô, Safira, tocou. Já tocou, princesa.
1: Tocou, ela
0: mas
1: não
0: eu
1: ouviu.
0: Agradeço o seu carinho de sintonia.
1: Diretamente de Uberlândia, Minas Gerais, Luciano, que era morador aqui de Cachoeira, está lá ouvindo a gente, ele dá um bom dia, alô pra mim. Aqui, meu irmão, em Uberlândia, serviço, escutando o programa Sabadão de Bênção, queria ouvir o hino Samuel, Daniel e Samuel, viúva sem nada, pronto. Preparei, viu, você nada, tem dois pedidos. Ofereci a todos os ouvintes e a minha família lá em Cachoeira, né, na região de Viana. A irmã Rosângela de Santa Mônica diz assim, bom dia, querido, cheguei agora do círculo de oração e ouvindo a nossa programação. Que bom, orando lá, né, para Deus abençoar mais o seu povo. A Diquinha também está diretamente ali de Centrinho, né? Povoado Centrinho, São João Batista, e a gente manda um alô especial para a Diquinha e família, né? A Marilu também está no Retiro de Cajari também ouvindo. Vamos ouvir o áudio dela aqui.
2: Bom dia.
1: Bom dia.
2: Eu sou Maria Lúcia de Retiro Cajari.
1: Boa, Maria Lúcia.
2: É, eu gostaria de ouvir o hino Vencear. Queria oferecer para meus três filhos, meus quatro filhos, na verdade, e meus três netinhos. E gostaria de ter um alô todos os dias. Eu sou ouvinte cadeira cativa. Eu escuto seu programa todos os dias. Manda um alô pra mim todos os dias.
1: E Maria Lúcia, só tira uma dúvida minha. Eu salvei seu WhatsApp como Marilu do Retiro. Se for no seu nome, Maria Lúcia, me diz pra mim organizar pra poder mandar aquele alô especial. Vamos lá, irmã Nali, chegando finalzinho, né, amor?
0: Chegando finalzinho do programa, mas já quero agradecer a todos pelo carinho de sintonia. Olá, aqui é a Milena de Santo Antônio, quero pedir o hino Silvan Santo, me ajuda Deus. Milena, obrigada, princesa, pelo carinho de sintonia, não sei como é que nós vamos fazer para tocar.
1: Diretamente de Flecheira, Arari, irmã Júlia, vamos ouvir.
3: Bom dia, irmã Edinaldo. Quero dar um bom dia para todo o pessoal aqui de Flecheira, de Junca 1, Junca 2, para todos os irmãos daqui, para Marinete, Ana, Vânia, Ledinha, irmão Negão, Reinaldo, Isis e todo mundo aqui da Flecheira. Bom dia.
1: Irmã Júlia, como a senhora está me ouvindo, só tira uma dúvida minha. É, Flecheira fica próxima aí de Juncal 1, Juncal 2. Se for, a gente vai pelo Bonfim, né? Bonfim fica do lado esquerdo e a gente passa direto, ok? Porque Juncal 1, Juncal 2 eu já conheço. Eu acho que eu já passei em Flecheira. Tira essa dúvida minha, só para me tirar essa dúvida, tá bom? Vamos lá, irmã Nari.
0: Queridos, então, finalzinho de programação, eu já quero agradecer a você pelo carinho de sintonia, louvar a Deus pela vida de todos os amados irmãos. Que peninha que tá terminando, mas...
1: Eita, Nadir, finalzinho,
0: é assim,
1: né?
0: Mesmo, meu, né? Deus. Eu quero agradecer que vocês tenham um final de semana abençoado, amanhã, domingão, Escola Bíblica Dominical, Deus abençoe a todo o povo de Deus.
1: Sérgio está lá no povoado Carnaubal, Viana, né? E ele diz em sua mensagem, bom dia, querido irmão Edinaldo, a paz do Senhor, estamos na escuta do programa, manda um alô para mim, Sérgio Gomes, na fazenda Proteção de Jesus, Carnaubal, Viana, Maranhão. Jesus abençoe a todos, então, Sérgio, um abraço para você e família. A Leidiane do povoado também, Ferreira, ela disse, quero oferecer um hino lindo e oferecer para as minhas princesas, Isis, Cristina e Lília Beatriz, né? E Lília Beatriz, que completou ano ontem. Olha que maravilha. Então, dê um abraço nelas, em nosso nome também, tá? E um abraço para todos vocês aí do povoado Ferreira, aqui em Vitória do Mearim. Não dá mais tempo para nada, irmã Nali. Que peninha, né?
0: Que peninha.
1: Vamos encerrar o programa com os últimos louvores. Obrigado a todos que participaram da programação. Se Deus permitir, estaremos de volta, né? No próximo programa para atender a todos. Pronto, pronto.
0: Nós queremos
1: aqui
0: parabéns.
1: Aqui tem Isadora, rapidinho.
4: Bom dia, bom dia.
1: Isadora falando.
4: Me ajuda, Deus. Só mesmo para o fim.
1: Tá bom, pronto. Isadora. Deus abençoe. Vamos lá, Nali.
0: Então, para todos os aniversariantes do mês de junho dessa semana, Deus abençoe a todo o povo de Deus. Que vocês tenham saúde, querido. Saúde e muitas bênçãos.
1: Então, gente, até o próximo programa. Deus abençoe a todos. Um ótimo final de semana. Tchau. Fiquem com Deus.

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1: 11 horas.
2: Repita.
1: 11 horas.
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5: O Aqui Não Tem VAR de hoje foi até a madruga para não perder nenhum detalhe da Copa 2026. Meu nome é Christian Costa e vamos conferir juntos o que rolou de mais legal na América do Norte. Hoje tem hit, expulsão inédita e o Brasil com olhos de tigre. Os fãs da música e futebol estão tendo uma Copa do Mundo incrível. Isso porque a cada gol marcado por um time, uma música especial é tocada para homenageá-lo. Até aqui, a música mais tocada em uma partida foi Major Tom, do Peter Schilling. A canção foi escolhida por eles, que adoram um 7-1, os alemães. Sobe som, DJ!

A favorita à França foi The Daft Punk, enquanto o Brasil optou por Bate no Peito para embalar os nossos gols na Copa. E por falar em Brasil, a seleção venceu a primeira partida do Mundial, jogando na terra dele, Rock Balboa. A Filadélfia viu o surfista Matheus Cunha e o velocista e craque Vini Júnior decidirem a parada contra o Haiti. Rumo ao Hexa com olhos de tigre, rapaziada.

0: quem como eu encarou o jogo da madrugada, viu algo inédito na história das Copas. Miguel Amirón, meia do Paraguai, foi expulso da partida contra a Turquia por ter quebrado a lei Vini Júnior. Essa norma proíbe jogadores de taparem a boca ao falarem com o rival. Miguel Amirón fez isso ao dizer algo para Muldur, da Turquia. O que foi, ninguém sabe. Talvez nem o próprio Muldur. Nesse caso, galera, teve VAR. O juizão revisou e expulsou o paraguaio. Mas mesmo com um a menos, a seleção sul-americana segurou a pressão dos turcos e venceu por 1 a 0. O Aqui Não Tem VAR de hoje vai chegando ao fim. Valeu pela companhia.
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1: 11:32.
2: Repita.
1: 11:32.
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3: Sábado, 20 de junho de 2026. Este é o Giro de Notícias. Eu sou Felipe Medeiros e você acompanha os destaques do momento. Moradores de várias cidades brasileiras foram surpreendidos entre a noite de sexta-feira e a madrugada deste sábado por um alerta sonoro enviado aos celulares pela plataforma da Defesa Civil. A mensagem continha a palavra misantropia, que significa rejeição à humanidade, e não tinha relação com nenhum risco real ou situação de emergência. Segundo a Defesa Civil Nacional, o sistema foi alvo de uma invasão e os disparos teriam sido feitos remotamente por uma pessoa sem autorização. A suspeita é de um ataque hacker. A seleção brasileira conquistou a primeira vitória na Copa do Mundo de 2026. Jogando na Filadélfia, o Brasil derrotou o Haiti por 3-0 e assumiu a liderança do Grupo C. O destaque da partida foi Matheus Cunha, que voltou ao time titular e marcou 2 gols. Vini Júnior completou o placar e garantiu o resultado para a equipe comandada por Carlo Ancelotti. Com o resultado, o Brasil chega a 4 pontos e lidera a chave pelo saldo de gols, empatado com Marrocos, que venceu a Escócia por 1-0. O próximo compromisso da seleção será na quarta-feira contra a Escócia em Miami. Neymar segue em tratamento individual e ainda é dúvida para a partida. O presidente Lula assinou um decreto que prevê o bloqueio imediato de recursos financeiros de bets ilegais. Após o congelamento pelos bancos e o fim de um processo legal, o dinheiro será transferido para o Fundo Nacional de Segurança Pública para ser utilizado no combate ao crime organizado no país. O Ministério da Saúde pretende ampliar ainda este ano o atendimento remoto para pessoas com dependência em jogos de aposta. A assistência feita pelo telefone e videochamadas deverá ser reforçada por meio da Agência Brasileira de Apoio à Gestão do SUS. Criado em março em parceria com o Hospital Sírio-Libanês, o serviço já conta com quase 7 mil usuários cadastrados. Os sorteios da Loto Fácil, Lotomania, Dupla Sena e Super 7, que estavam previstos para esta sexta-feira, foram adiados por causa da partida entre Brasil e Haiti pela Copa do Mundo. Segundo a Caixa Econômica Federal, os concursos serão realizados na manhã deste sábado. A mesma alteração vai ocorrer nos sorteios programados para o dia 24 de junho, que serão transferidos para amanhã do dia 25 às 8:30. 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
1: Meio-dia e 2 minutos.
2: Repita.
1: Meio-dia e 2 minutos.
3: E reza comigo o Ângelus. Esta grande oração que séculos e séculos a igreja reza a meio-dia e às 6 horas da tarde. Maria está contigo, recebendo esta oração e oferecendo-a a Jesus, seu filho. O anjo do Senhor anunciou a Maria e ela concebeu do Espírito Santo. Ave Maria, cheia de graça, o Senhor é convosco. Bendita sois vós entre as mulheres e bendito o fruto do vosso ventre, Jesus. Santa Maria, Mãe de Deus, rogai por nós, pecadores, agora e na hora de nossa morte. Amém. Eis aqui a serva do Senhor. Faça-se em mim segundo a vossa palavra. Ave Maria, cheia de graça, o Senhor é convosco. Bendita sois vós entre as mulheres e bendito o fruto do vosso ventre, Jesus. Santa Maria, Mãe de Deus, rogai por nós, pecadores, agora e na hora de nossa morte.

0: Aqui o Verbo se fez carne e habitou entre nós. Ave Maria, cheia de graça, o Senhor é convosco. Bendita sois vós entre as mulheres e bendito o fruto do vosso ventre, Jesus. Santa Maria, Mãe de Deus, rogai por nós, pecadores, agora e na hora de a nossa morte. Amém. Rogai por nós, Santa Mãe de Deus, para que sejamos dignos das promessas de Cristo. Oremos. Infunde, Senhor, como vos pedimos, a vossa graça em nossas almas, para que nós, que pela anunciação do anjo conhecemos a encarnação de Cristo, vosso Filho, pela sua paixão, morte na cruz, sejamos conduzidos à glória da ressurreição pelo mesmo Cristo, Senhor nosso. Amém.
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0: Meio-dia e 15 minutos. Repita. Meio-dia e 15 minutos.
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1: Meio-dia e 33 minutos.
2: Repita.
1: Meio-dia e 33 minutos.
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0: Os Estados Unidos sediaram pela primeira vez a Copa do Mundo de Futebol Masculino no ano de 1994. Para a seleção brasileira, o torneio foi especial. Terminou com o quarto título mundial da história do Brasil. Eu sou o jornalista Diego Brião e o Estação História é uma produção RWCast, que é a central de podcasts do Grupo Rádio Web. Te convido para, a partir de agora, relembrarmos a Copa do Mundo de 1994. 24 seleções disputaram a Copa de 94 nos Estados Unidos. A fase inicial foi dividida em 6 grupos, com 4 equipes em cada. Além dos líderes e vice-líderes, também avançavam às oitavas de final os 4 melhores terceiros colocados nesta fase inicial. O Brasil dividiu a chave B com as seleções de Camarões, Rússia e Suécia. A seleção, que era treinada por Carlos Alberto Parreira, venceu os russos por 2-0 na estreia, superou os camaroneses por 3-0 na segunda rodada e empatou com os suecos por 1-1 no jogo final da primeira fase. Nas oitavas de final, o Brasil ganhou o duelo com os anfitriões norte-americanos por 1-0. Eliminou Países Baixos nas quartas de final após uma vitória por 3-2 e reencontrou a Suécia na semifinal, partida que a seleção brasileira ganhou por 1-0. Na final, após empatar 100 gols com a Itália, a seleção brasileira venceu por 3-2 nos pênaltis. O meia-atacante italiano Roberto Baggio cobrou a última penalidade da disputa, colocando a bola para fora e confirmando o quarto título do Brasil na Copa do Mundo.
1: O Brasil vinha de uma lacuna de 24 anos, sem copas, ou 5 copas perdidas, né? E a população brasileira cresceu. Se em 70 eram 90 milhões, em 1994 você tinha pelo menos 60 milhões de brasileiros, 70 milhões de brasileiros que nunca tinham visto o Brasil ser campeão do mundo, e eu me coloco nesse bolo, né? Foi uma seleção que, eu não tenho dúvida, é uma das mais criticadas de toda a história. Todo aquele processo entre 90 e 94 foi muito turbulento, as críticas da imprensa eram implacáveis, e você tem o Parreira, que era muito ligado ao futebol europeu, ele gostava muito do futebol europeu. Então ele raciocinou: olha, a gente precisa tirar o Brasil da fila. E até pro meu livro de 94, conversando com o Tostão, né? O Tostão falou: o Parreira, ele gostava muito do futebol europeu, e aquela história do futebol mais pragmático, né? Aquilo tava muito em voga no começo dos anos 90. E o Parreira foi até o fim com as convicções dele, né? Com uma seleção um pouco mais defensiva, tanto é que das 5 brasileiras campeãs do mundo, é a seleção que menos gols faz, é a seleção que faz 11 gols, mas é a seleção que também menos gols toma, né? Toma apenas 3 gols. Então era uma seleção mais pragmática, que irritava muitas vezes a torcida, né? Porque não dava muito espetáculo, como foi a de 2002, né? Que tinha bons momentos, momentos de genialidade, era uma seleção com mais atacantes do que a de 94, né?
0: Thiago Berrage é jornalista e autor de livros sobre a Copa do Mundo, como, por exemplo, a obra intitulada 1994, O Brasil é Tetra, a conquista que recolocou a seleção no topo do futebol. Esta obra foi publicada pela editora Letras do Pensamento. Thiago concedeu entrevista ao Estação História. A final entre Brasil e Itália foi disputada no dia 17 de julho no estádio Rose Bowl, que fica situado na cidade de Pasadena, no estado da Califórnia, na costa oeste dos Estados Unidos. Naquele jogo, o Brasil começou a partida com a seguinte formação titular: o goleiro Tafarel, que jogava pelo Reggiana da Itália, o lateral direito Jorginho, que era atleta do Bayern de Munique da Alemanha, o zagueiro Aldair, que atuava pela Roma da Itália, o também zagueiro Márcio Santos, que defendia a camisa do Bordeaux da França, e o lateral esquerdo Branco, fechando a linha de defesa, que era jogador do Fluminense.

0: da Itália, o também zagueiro Márcio Santos, que defendia a camisa do Bordeaux da França, e o lateral esquerdo branco, fechando a linha de defesa, que era jogador do Fluminense. No meio-campo, Cafu, que era jogador do São Paulo, e o atacante Viola, do Corinthians.
1: Foi uma seleção que fugia um pouco das características do próprio futebol brasileiro, mas eu acho que é uma seleção que vem sendo, nos últimos anos, revisitada, se é que a gente pode dizer assim. Durante a pandemia, a Globo e Sport TV exibiram jogos da seleção de 94, né? E muita gente teve contato pela primeira vez com os jogos dessa seleção. Então, foi uma seleção muito prática, vamos dizer assim, para aquele momento. Ajudou e serviu para que o Brasil finalmente saísse de uma fila incômoda de 24 anos, e é uma seleção que meio que inaugura uma segunda era de ouro do Brasil nas Copas do Mundo. O Brasil teve duas eras de ouro nas Copas do Mundo, de 1958 a 70, né, que o Brasil ganha três Copas em quatro, e essa outra fase de 94 até 2002, que o Brasil ganha duas Copas em três Mundiais disputados, né? Então é uma seleção de 94 que recoloca o Brasil no topo do futebol mundial. É a primeira tetracampeã da história, assim como o Brasil foi o primeiro tri e foi o primeiro penta, e até hoje o único penta, né? Então é uma seleção que, apesar de fugir um pouco das características do futebol brasileiro, é uma seleção que foi muito eficiente e ganhou a Copa do Mundo.
0: O Brasil foi campeão do mundo pela primeira vez no ano de 1958, quando a Copa foi disputada na Suécia. Aquela era a sexta edição do torneio. O bicampeonato ocorreu já quatro anos mais tarde, no Chile, na Copa de 62. O terceiro título mundial da seleção brasileira foi conquistado no México, em 1970. Depois do tetra, em 94, nos Estados Unidos, o quinto título do Brasil foi obtido na Copa da Coreia do Sul e do Japão, que foi realizada no ano de 2002.
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1: 13:03.
2: Repita.
1: 13:03.
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4: O investimento público em ciência e tecnologia cresceu 30% no país de 2021 a 2024. No mesmo período, os recursos destinados à pesquisa e ao desenvolvimento aumentaram 35%. Os dados fazem parte de levantamento apresentado pelo Ministério da Ciência, Tecnologia e Inovação. Só em 2024, os investimentos governamentais alcançaram mais de 88 bilhões em ciência e tecnologia e quase 73 bilhões em pesquisa e desenvolvimento. A ministra do MCTI, Luciana Santos, destacou que a recuperação interrompeu uma trajetória de retração observada de 2015 a 2021, o que sinaliza para a recomposição da capacidade do Estado de financiar

0: Financiar atividades científicas, apoiar o desenvolvimento tecnológico e sustentar políticas públicas de longo prazo.
1: Um Brasil que está escolhendo construir o seu futuro com ciência, tecnologia e desenvolvimento. Então os dados são alvissareiros e isso faz com que a gente retorne ao pico histórico que foi 2015. Que do ponto de vista dos investimentos públicos, nós nos comparamos a vários países do mundo, nós estamos nos patamares dos maiores investimentos do mundo. 1,23 do PIB, claro que isso não deve nos confortar.
0: A recomposição do Fundo Nacional de Desenvolvimento Científico e Tecnológico, FNDCT, aparece como um dos principais fatores por trás desse crescimento. Os recursos desse importante instrumento de apoio à ciência e à tecnologia no país aumentaram 216%. Os aportes feitos pelo setor empresarial também cresceram. De 2021 a 2024, os investimentos privados em pesquisa e desenvolvimento passaram de 67 bilhões para 72 bilhões, como também comentou a ministra.
1: Então a gente só reafirma que foi correta a decisão política de recompor integralmente o fundo desde 2023, e essa recomposição, isso ajuda a alavancar o investimento empresarial, o Plano Brasileiro de Inteligência Artificial e os instrumentos todos operados pela FINEP vão contribuir cada vez mais para esse ambiente mais previsível de longo prazo, que é o que ajuda a iniciativa privada a entrar.
0: Outro aspecto apontado pelos indicadores é a expansão dos investimentos em estados das regiões Norte e Nordeste. Acre, Ceará, Pará, Rondônia, Roraima e Tocantins registraram algumas das maiores taxas de crescimento em ciência, tecnologia e inovação no período analisado. Produção e reportagem, Denise Coelho.
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0: 13 horas e 18 minutos.
1: Repita.
0: 13 horas e 18 minutos.
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1: 13 horas e 34 minutos.
2: Repita.
1: 13 horas e 34 minutos.
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1: Sobre chacinas no Brasil produzidos nos últimos 25 anos vão compor um novo repositório organizado pelo Instituto Vladimir Herzog e pelo Wikifavelas, Dicionário de Favelas Marielle Franco da Fiocruz. A iniciativa, apoiada também pelo Ministério dos Direitos Humanos e da Cidadania, busca preservar a memória, ampliar o acesso ao conhecimento e fortalecer a defesa dos direitos humanos. As contribuições podem ser enviadas até 20 de junho. Segundo Lohane Rodrigues, gerente executiva de Memória, Verdade e Justiça do Instituto Vladimir Herzog, hoje esses materiais estão dispersos entre universidades, organizações da sociedade civil, movimentos sociais e outros atores, o que dificulta uma visão mais ampla sobre o fenômeno das chacinas no país.
2: A motivação para fazer o repositório, ela parte de um processo de angústia das duas instituições, de tentar entender o que a gente faz com tantos relatórios e tantas documentações a respeito desse tema. Mas esses materiais, eles não se encontram, né? Eles não conversam. Sobretudo aqueles materiais que têm recomendações ao Estado brasileiro. Então, nós sentimos que partes desse processo acabam conversando nos seus mesmos nichos, né? Então, o objetivo é fazer o levantamento e qualificar essa análise, né?
1: Além de reunir o acervo, a proposta é identificar quem produz conhecimento sobre o assunto, em quais regiões do país e quais recomendações aparecem com mais frequência. A expectativa é compreender semelhanças e diferenças entre os territórios e destacar estratégias já desenvolvidas para enfrentar esse tipo de violência.
2: Quando a gente avoluma, né, coloca no mesmo espaço essa quantidade de materiais que foram produzidas ao longo de 25 anos, o que nós esperamos é encontrar uma similaridade dentro de um mesmo tema, né, que tem as suas especificidades, obviamente, em cada território, em cada estado, que em 25 anos vem produzindo respostas da sociedade civil. A sociedade civil é a mais interessada e a mais engajada na produção dessas respostas sobre violência de Estado, sobretudo no que toca à temática da segurança pública.
1: Lohane destaca ainda que o repositório pode contribuir também para a preservação da memória das vítimas e para a construção de políticas públicas voltadas à prevenção e à não repetição dessas violências. Quem produziu relatórios, artigos, teses, dissertações, notas técnicas ou outros materiais sobre chacinas no Brasil pode contribuir com a iniciativa. Os conteúdos devem ser enviados por um formulário disponível na bio do Instagram do Instituto Vladimir Herzog. Produção e reportagem, Cassie Balog.
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0: 13 horas e 50 minutos.
1: Repita.
0: 13 horas e 50 minutos.
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2: 14 horas e 1 minuto.
3: Repita.
2: 14 horas e 1 minuto.
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2: O levantamento inédito da Confederação Nacional da Indústria aponta que os custos com transporte de mercadorias aumentaram para 95% das empresas industriais brasileiras no primeiro trimestre.

0: Semestre de 2026 em comparação com o fim do ano passado. Segundo a pesquisa, mais da metade dos empresários ouvidos relaciona essa alta à guerra no Oriente Médio. O conflito entre Estados Unidos e Irã provocou um choque nos preços internacionais do petróleo e de outros insumos estratégicos, encarecendo o frete, os seguros e a logística de transporte. O especialista em políticas e indústria da CNI, Rafael Salles Rios, explica que esse encarecimento deve chegar ao consumidor.
1: Em algum momento, as empresas vão ter que repassar esses custos para frente. Então, o impacto na economia vai começar a ser sentido em breve, com uma inflação um pouco mais alta, o consumidor com menos poder de compra e a falta de competitividade das indústrias, principalmente as indústrias exportadoras, pois o seu produto começa a ficar pouco competitivo, começa a ficar mais caro com relação a outros produtos de outros países, e nós podemos perder também essa capacidade de exportar mais produtos industrializados com o tempo.
0: Para reduzir o impacto da crise do petróleo, o governo adotou medidas como a subvenção ao diesel e a suspensão temporária de tributos sobre os combustíveis. Mas, para os empresários, essas ações devem ser pouco eficazes. O especialista da CNI, Rafael Rios, comenta.
1: Na percepção dos empresários, essas medidas podem ter pouco efeito prático por conta do não repasse desse benefício para frente na cadeia, chegando até o posto, chegando até o consumidor final. Por isso, eles alertaram bastante sobre a necessidade de uma fiscalização maior, né, sobre o setor, para que isso seja de fato efetivo e que os custos possam ser mitigados no tempo.
0: Além da guerra, outros fatores também pressionam os custos do transporte de mercadorias. Entre eles estão a tributação sobre o setor, fornecedores ou serviços logísticos e a mão de obra. A produção e reportagem, Valquíria.
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0: 14 horas e 16 minutos. Repita. 14 horas e 16 minutos.
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2: 14 horas e 32 minutos.
3: Repita.
2: 14 horas e 32 minutos.
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6: Uma espécie rara de planta carnívora aquática foi registrada pela primeira vez por pesquisadores brasileiros no Nordeste do país. A planta de nome científico Tricularia varminge vive submersa em águas rasas como lagoas e se alimenta de pequenos organismos aquáticos. Detalhe também para suas delicadas flores brancas tingidas de amarelo e vermelho, o que atrai polinizadores. A descoberta também veio com um alerta. A espécie foi classificada como em perigo de extinção. Apesar de ocorrer em alguns países da América do Sul, esses aparecimentos são raros e bastante espaçados. No Brasil, ela chegou a ser encontrada no Pantanal e em áreas de São Paulo e Minas Gerais, mas não há registros em algumas regiões há mais de 80 anos. O pesquisador Paulo Gonella, do Instituto Nacional da Mata Atlântica, que é uma unidade ligada ao Ministério da Ciência, Tecnologia e Inovação, participante do estudo, ressaltou a importância da descoberta para direcionar estratégias de conservação.
7: Ela interage com seus polinizadores, então existe uma rede toda, né, de espécies que interagem entre si, e perder também, né, uma espécie como essa, por exemplo, é perder parte dessa rede ecológica, né, de interações. Também é um chamariz, né, para proteção desse tipo de ambiente.
6: A planta apareceu no município de Campo Maior, a 80 quilômetros de Teresina, capital piauense. O biólogo Francisco Hernandes Leite Souza, mestrando da Universidade Federal do Piauí, que liderou a pesquisa, reforça a relevância do trabalho e do investimento em ciência e tecnologia para compreender melhor a biodiversidade brasileira.
1: É um lugar seco, mostra que aqui a gente tem uma espécie que compete lá com o Pantanal, né? Então é possível que a gente encontre em mais locais aqui no estado do Piauí. E a gente ainda tem muitas plantas aqui no estado do Piauí que a gente está tentando catalogar, como uma região ainda pouco estudada, parte do Piauí, pode guardar espécies raras, né? Informando aí fundamentais para a conservação e a biodiversidade.
6: A pesquisa foi divulgada na revista científica Kew Bulletin, uma das principais publicações internacionais focadas na taxonomia, sistemática e conservação de plantas e fungos. Também participaram do estudo pesquisadores da Universidade Estadual do Piauí e da Universidade Federal do Mato Grosso do Sul. Com informações do Piauí, Denise Coelho.
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1: 15 horas e 2 minutos.
2: Repita.
1: 15 horas e 2 minutos.
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3: Mais oportunidades de trabalho e renda podem surgir para microempreendedores individuais que prestam serviços em todo o país. Uma parceria entre o SEBRAE e o Ministério do Empreendedorismo quer ampliar o número de MEIs cadastrados no Contrata Mais Brasil, plataforma que conecta pequenos negócios a oportunidades de contratação por órgãos públicos e atende mais de uma centena de categorias de serviços. Segundo o presidente do SEBRAE, Rodrigo Soares, o potencial de crescimento desse mercado é enorme.
4: Nós temos um golaço que podemos marcar no país a favor da economia brasileira, dos micro e pequenos empreendedores, mas particularmente dos MEIs, que é intensificar o programa Contrata Mais Brasil. E nós estamos trabalhando intensamente o SEBRAE em todo o Brasil para que possamos credenciar os MEIs, melhorar a renda através desse mercado de compras públicas que representa hoje 16% do PIB, é um mercado em potencial.
3: Para ampliar a presença dos pequenos negócios nesse mercado, o SEBRAE vem mobilizando empreendedores em todo o país para se cadastrar na plataforma. Segundo o presidente do SEBRAE, Rodrigo Soares, milhões de MEIs que atuam no setor de serviços podem se beneficiar da iniciativa.
4: Você tem hoje no Brasil cerca de R$1 trilhão movimentado através das compras públicas. E o ano de 2025, apenas 106 bilhões, que não é pouca coisa, foi acessado pelos pequenos negócios. Então nós temos um potencial enorme, nós somos 13 milhões de MEIs no Brasil, dos quais nós já mapeamos 7 milhões estão no setor de serviço, 58% dos MEIs brasileiros, e que possui como única fonte de renda 76% é sua atividade enquanto MEI.
3: Outro tema discutido no encontro foi o projeto Pé no Futuro, iniciativa voltada à formação de jovens empreendedores por meio de capacitação, mentoria e acesso a investimentos. Para conhecer as oportunidades e fazer cadastro, basta procurar por Contrata Mais Brasil nos canais oficiais do governo federal. Produção e reportagem, Virgínia Alves.
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0: 15 horas e 16 minutos.
1: Repita.
0: 15 horas e 16 minutos.
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1: 15:33.
2: Repita.
1: 15:33.
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6: A discussão sobre a medida provisória que estipula o valor mínimo do frete rodoviário travou nesta terça-feira. A comissão mista que avalia a proposta do governo está sem precedente, mas o vice-deputado Paulo Pimenta, do PT do Rio Grande do Sul, afirmou que o relatório que seria apresentado está repleto de jabutis, termo utilizado para emendas a projetos sem nenhuma conexão com o texto apresentado, e cancelou a reunião. O relator da proposta, deputado Zé Trovão, do PL de Santa Catarina, não comentou sobre jabutis e afirmou que foi pego de surpresa com o adiamento da comissão.
7: As pessoas que estavam do governo no meu gabinete, quando souberam do cancelamento, ficaram atônitos, levaram um susto, falaram, mas como assim cancelou? Por que cancelou? Ninguém sabe qual que foi o motivo que eles cancelaram, se a gente estava ali fazendo os ajustes necessários do texto. O texto provavelmente só entraria hoje, no final do dia, na comissão. A gente já tem um texto pronto, já todo embasado, feito pela consultoria da casa, e a gente ia fazer as modificações que estavam sendo solicitadas pelo governo a nós.
6: De acordo com Pimenta, entre as novidades incluídas na MP estão a anistia a presos de 8 de janeiro e o cancelamento de multas de caminhoneiros por cargas em excesso. O prazo para a conversão da MP em lei é 16 de julho. Se não for aprovada, até lá perde os efeitos. Zé Trovão alerta para uma possível greve dos caminhoneiros se isso acontecer.
7: E se a categoria dos caminhoneiros entender que essa MP irá caducar, vai acontecer uma paralisação nacional. E aí, eu quero que o governo se explique. Depois de fazer tantos acenos e dizer que queria resolver o problema, está criando um problema hoje, no dia de hoje. Nós temos hoje e nós temos amanhã para matar esse problema. Semana que vem o Congresso Nacional não funciona. Não tem sessão no Congresso Nacional. Daqui a pouco nós estamos entrando no mês de julho, que já é recesso parlamentar, que ainda não foi dito quando será o recesso, mas é logo nas primeiras semanas de julho.
6: Nesta terça-feira, o governo retirou a urgência do projeto de lei da escala 6x1 que estava travando a pauta da Câmara. Há uma PEC com o mesmo objetivo já aprovada na casa, aguardando deliberação do Senado. De Brasília, Alan
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2: 16:03.
3: Repita.
2: 16:03.
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4: O Comitê de Política Monetária do Banco Central iniciou mais uma reunião para definir o futuro da taxa básica de juros da economia brasileira, a Selic. Atualmente, a taxa Selic está em 14,5% ao ano e a expectativa do mercado financeiro é de manutenção dos juros em patamar elevado. O economista César Bergo avalia.
5: A perspectiva e o consenso do mercado apontam para um corte de 0,25. Obviamente, a taxa continuará ainda bastante elevada, 14,25, o que indica muita dificuldade não só para as empresas como para as famílias. As taxas de juros continuarão elevadas, sendo praticamente a maior taxa de juros real do planeta.
4: Os integrantes do Copom analisam indicadores da economia brasileira e internacional antes de anunciar a decisão prevista para esta quarta-feira.
5: Mesmo que esteja a caminho um acordo entre os Estados Unidos e o Irã, que pode possibilitar a queda do preço do barril de petróleo no mundo, isso afeta os preços, a inflação, mas também a política monetária americana, com um novo Fed, um novo comando do Fed, também não existe clara, uma decisão de redução de taxa, pelo contrário, já se fala inclusive em manutenção e elevação da taxa de juros, como aconteceu na Europa recentemente. Portanto, esses dois aspectos internacionais afetam aqui a decisão do Banco Central, que, embora com cautela em função também das questões fiscais, aumento de despesa do governo com impacto direto no resultado fiscal das contas públicas, isso pode afetar o ânimo do Banco Central, mas o mercado acredita que, mesmo assim, com todos esses senões internacionais, o Banco Central vai adotar uma política ainda de corte de taxa de juros.
4: Na última reunião, realizada em abril, o Banco Central reduziu a Selic em 0,25%. Foi o segundo corte consecutivo, mas em ritmo mais lento. A taxa Selic é a principal referência para os juros no país e influencia diretamente financiamentos, empréstimos, investimentos e o custo do crédito para consumidores e empresas. Produção e reportagem, Felipe Medeiros.
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0: 16:18.
1: Repita.
0: 16:18.
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1: 16 horas e 35 minutos.
2: Repita.
1: 16 horas e 35 minutos.
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2: A restauração florestal tem ganhado espaço no Brasil como uma das principais estratégias para combater as mudanças climáticas, recuperar áreas degradadas e preservar a biodiversidade. Mas muitos projetos ainda concentram os esforços apenas no plantio de árvores, deixando de lado a fauna. Animais como aves, mamíferos, insetos, répteis desempenham funções fundamentais para o equilíbrio dos ecossistemas. Relatório lançado pela Proteção Animal Mundial revela que a restauração florestal entre 2024 e 2025 juntos movimentaram mais de R$685 milhões e concluiu que nenhum deles levou em consideração a fauna como um critério para a regeneração das florestas. Para Júlia Trevisan, coordenadora de vida silvestre, os animais auxiliam no equilíbrio ecológico da floresta e ressalta o impacto deles na recuperação.
3: Restaurar uma área de floresta sem restaurar a fauna, sem devolver os animais que habitam essa floresta, é um problema para a gente conseguir cumprir as metas climáticas do país, porque a fauna, ela desempenha papéis fundamentais nesse ecossistema. As árvores grandes, que têm frutos grandes e sementes grandes, são dispersadas por animais grandes. Então, sem esses animais, a gente não vai conseguir recuperar grandes árvores, que são importantes para captar bastante carbono. Então, ao longo do tempo, a gente vai ter florestas com árvores menores, com menos variedade de plantas, e isso vai gerar uma floresta que ela não é sustentável a longo prazo, não é resiliente e não vai conseguir se perdurar por muito tempo.
2: Segundo o relatório, incorporar monitoramento de fauna representaria um custo adicional estimado entre 3% e 8% do valor total dos projetos e aumentaria a efetividade ecológica e climática da restauração. A coordenadora de vida silvestre explica que existem riscos de o Brasil não considerar a biodiversidade animal durante as restaurações florestais.
3: E esse é um tema que é muito pouco discutido e a gente fala que a fauna está sendo

0: Porta silenciosamente. E quanto mais a gente fala sobre isso, mais a fauna vai ganhando espaço nesses debates, e isso é fundamental para garantir essa proteção dos animais.
1: O Brasil abriga uma das maiores biodiversidades do planeta e possui compromissos nacionais e internacionais relacionados à restauração de ecossistemas. Produção e reportagem.
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0: 16:50.
1: Repita.
0: 16:50.
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1: 17:03.
2: Repita.
1: 17:03.
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4: Os conhecimentos tradicionais dos povos indígenas são fundamentais para a preservação de alguns dos ecossistemas mais importantes do planeta. É o que mostra um estudo liderado pela Conservação Internacional, que ouviu lideranças e representantes de 43 povos e comunidades indígenas em 6 continentes. Segundo a diretora do programa Povos Indígenas e Comunidades Locais da Conservação Internacional Brasil, Renata Pinheiro, os resultados ambientais observados nesses territórios estão diretamente ligados à forma como essas populações vivem e cuidam da terra.
5: Os conhecimentos tradicionais, as práticas desses povos, as visões de mundo que eles têm, a forma como eles se relacionam com a natureza, garantem a manutenção da floresta, da biodiversidade, os estoques de carbono. Então, práticas, por exemplo, relacionadas à gestão tradicional dos territórios, as regras que essas comunidades estabelecem de uso, a sua relação com a natureza, com a espiritualidade, gera benefícios para toda a humanidade.
4: Mas o estudo também acende um alerta. Todos os indígenas entrevistados afirmaram já perceber secas mais intensas, alterações nos ciclos naturais e eventos extremos que vêm afetando práticas ancestrais e reduzindo a disponibilidade de recursos naturais. Renata afirma que essa combinação de ameaças coloca em risco os territórios e os conhecimentos que ajudam a protegê-los.
5: Eles também estão na linha de frente de uma série de ameaças antrópicas, né? Como mineração, o desmatamento ilegal, a extração ilegal de madeira, os grandes projetos de infraestrutura. É uma sobreposição de ameaças que vem dificultando muito a capacidade desses povos de manterem suas culturas, que estão na base, né, da manutenção dessa biodiversidade, reduzindo, né, sua capacidade de resposta, ameaçando a sobrevivência, né, a manutenção dessa diversidade social, cultural e a sobrevivência desses povos.
4: Entre as principais conclusões do estudo está a necessidade de garantir a proteção dos territórios indígenas. O reconhecimento formal dessas áreas fortalece a justiça social, promovendo os direitos das comunidades e amplia a capacidade de conservação ambiental em todo o planeta. Produção e reportagem, Cassie Balor.
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0: 17h19.
1: Repita.
0: 17h19.
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1: 17:34.
2: Repita.
1: 17:34.
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3: Restauração florestal tem ganhado espaço no Brasil como uma das principais estratégias para combater as mudanças climáticas, recuperar áreas degradadas e preservar a biodiversidade. Mas muitos projetos ainda concentram os esforços apenas no plantio de árvores, deixando de lado a fauna. Animais como aves, mamíferos, insetos, répteis desempenham funções fundamentais para o equilíbrio dos ecossistemas. Relatório lançado pela Proteção Animal Mundial revela que a restauração florestal entre 2024 e 2025 juntos movimentaram mais de R$ 685 milhões e concluiu que nenhum deles levou em consideração a fauna como um critério para a regeneração das florestas. Para Júlia Trevisan, coordenadora de vida silvestre, os animais auxiliam no equilíbrio ecológico da floresta e ressalta o impacto deles na recuperação.
4: Restaurar uma área de floresta sem restaurar a fauna, sem devolver os animais que habitam essa floresta, é um problema para a gente conseguir cumprir as metas climáticas do país, porque a fauna, ela desempenha papéis fundamentais nesse ecossistema. As árvores grandes, que têm frutos grandes e sementes grandes, são dispersadas por animais grandes. Então, sem esses animais, a gente não vai conseguir recuperar grandes árvores, que são importantes para captar bastante carbono. Então, ao longo do tempo, a gente vai ter florestas com árvores menores, com menos variedade de plantas, e isso vai gerar uma floresta que ela não é sustentável a longo prazo, não é resiliente e não vai conseguir se perdurar por muito tempo.
3: Segundo o relatório, incorporar monitoramento de fauna representaria um custo adicional estimado entre 3 e 8% do valor total dos projetos e aumentaria a efetividade ecológica e climática da restauração. A coordenadora de vida silvestre explica que existem riscos de o Brasil não considerar a biodiversidade animal durante as restaurações florestais.
4: E esse é um tema que é muito pouco discutido e a gente fala que a fauna está sendo morta silenciosamente. E quanto mais a gente fala sobre isso, mais a fauna vai ganhando espaço nesses debates e isso é fundamental para garantir essa proteção dos animais.
3: O Brasil abriga uma das maiores biodiversidades do planeta e possui compromissos nacionais e internacionais relacionados à restauração de ecossistemas. Produção e reportagem, Priscila.
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0: Amém.
1: 17:51.
2: Repita.
1: 17:51.

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1: 18:01. Repita. 18:01.

Senhor, colocando o nosso coração a testemunhar a fé, a palavra, o sentimento, a expressão do amor de Deus em nosso coração. O texto dos homens de Vitória do Meri te convida nesse momento, com a fidelidade e fé, a alegrar-se, a deixar-se envolver por essa palavra e a conduzir o seu coração na presença do Cristo, celebrando com amor e luz, festejando com fé. No testemunhar da fé nesse período quaresmal, iniciemos com alegria o nosso santo texto. Pelo sinal da Santa Cruz, livra-nos Deus nosso Senhor dos nossos inimigos. Em nome do Pai, do Filho e do Espírito Santo. Passamos juntos o oferecimento do nosso texto. Divino Jesus, nós oferecemos esse texto que vamos rezar, meditando os mistérios da nossa redenção. Concedei-nos as virtudes que nos são necessárias para bem rezá-lo, e a graça de ganharmos as indulgências dessa santa devoção. Toma-nos em tuas mãos e usa-nos como teus instrumentos para a renovação do mundo em Cristo. Abençoai o Santo Padre, o Papa, o nosso Bispo Diocesano, todos os clérigos religiosos, todas as famílias, os excluídos e necessitados. Diante do coração de Jesus, colocando o nosso coração a viver o testemunho da fé, peçamos a Ele o nosso perdão, cantando: Senhor, piedade de nós.

0: de amor. Deus Todo-Poderoso, tenha compaixão de nós, perdoe os nossos pecados e nos conduza à vida eterna.
1: Amém.
0: Pedindo a graça do Espírito Santo para iluminar a nossa oração, rezemos. Vinde, Espírito Santo, e enchei os corações dos vossos fiéis, e acendei neles o fogo do vosso amor. Enviai ao Senhor o vosso Espírito, e tudo será criado, e renovareis a face da terra. Oremos. Ó Deus, que instruíste os corações dos vossos fiéis com a luz do Espírito Santo, fazei que apreciemos retamente todas as coisas, segundo o mesmo Espírito, e gozemos sempre de sua consolação, por Cristo Senhor nosso.
1: Amém.
0: Ouçamos o Evangelho de hoje, está em João, capítulo 11, versículo de 1, seguinte.
2: O Senhor esteja conosco.
0: Ele está no meio de nós.
2: Proclamação do Evangelho de Jesus Cristo segundo João.
0: Glória a vós, Senhor.
2: Naquele tempo, havia um doente, Lázaro, que era de Betânia, o povoado de Maria e de Marta, sua irmã. Maria era aquela que ungia o Senhor com perfume e enxugara os pés dele com seus cabelos. O irmão dela, Lázaro, é que estava doente. As irmãs mandaram então dizer a Jesus: Senhor, aquele que amas está doente. Ouvindo isso, Jesus disse: esta doença não leva à morte. Ela veio para a glória de Deus, para que o Filho de Deus seja glorificado por ela. Jesus era muito amigo de Marta e de sua irmã Maria e de Lázaro. Quando ouviu que este estava doente, ficou ainda 2 dias no lugar onde se encontrava. Então disse aos discípulos: vamos de novo à Judeia. Quando Jesus chegou, encontrou Lázaro sepultado havia 4 dias. Betânia ficava uns 3 quilômetros de Jerusalém. Muitos judeus tinham vindo à casa de Marta e Maria para a consolar por causa do irmão. Quando Marta soube que Jesus tinha chegado, foi ao encontro dele. Maria ficou sentada em casa. Então Marta disse a Jesus: Senhor, se tivesse estado aqui, meu irmão não teria morrido. Mas mesmo assim, eu sei que o que pedires a Deus, ele te considerará. Jesus lhe disse. Respondeu Jesus: teu irmão ressuscitará. Disse Marta: eu sei que ele ressuscitará na ressurreição, no último dia. Então Jesus disse: eu sou a ressurreição e a vida. Quem crê em mim, mesmo que morra, viverá. E todo aquele que vive e crê em mim, não morrerá jamais. Crê nisto? Respondeu ela: sim, Senhor, eu creio firmemente que tu és o Messias, o Filho de Deus, que devia vir ao mundo. Palavra da salvação.
0: Glória a vós, Senhor. Eu sei que tu és o Filho de Deus, que deveria vir ao mundo. Colocar o nosso coração nesse exemplo de fidelidade, nessa aproximação do fiel amor do Cristo por cada um de nós, exemplificando a graça e partilhando a experiência da fé, crendo que Jesus está no meio de nós, rezemos.
3: Creio em Deus Pai Todo-Poderoso, Criador do céu e da terra, e em Jesus Cristo, seu único Filho, nosso Senhor, que foi concebido pelo poder do Espírito Santo, nasceu da Virgem Maria, padeceu sob Pôncio Pilatos, foi crucificado, morto e sepultado, desceu à mansão dos mortos, ressuscitou ao terceiro dia, subiu aos céus, está sentado à direita de Deus Pai Todo-Poderoso, donde há de vir a julgar os vivos e os mortos. Creio no Espírito Santo, na Santa Igreja Católica, na comunhão dos santos, na remissão dos pecados, na ressurreição da carne,

0: Seja feita a vossa vontade, assim na terra como no céu. O pão nosso de cada dia nos dai hoje. Perdoai as nossas ofensas, assim como nós perdoamos a quem nos tem ofendido. E não deixeis cair em tentação, mas livrai-nos do mal. Amém. Deus salve Maria, filha de Deus Pai. Dai-nos a graça do acolhimento espiritual.
1: Ave Maria, cheia de graça, o Senhor é convosco. Bendita sois vós entre as mulheres, e bendito é o fruto do vosso ventre, Jesus. Santa Maria, Mãe de Deus, rogai por nós, pecadores, agora e na hora de nossa morte.
0: Deus vos salve Maria, Mãe de Deus, Filho, dai-nos a graça da transformação interior.
1: Ave Maria, cheia de graça, o Senhor é convosco. Bendita sois vós entre as mulheres, e bendito é o fruto do vosso ventre, Jesus. Santa Maria, Mãe de Deus, rogai por nós, pecadores, agora e na hora de nossa morte.
0: Deus vos salve Maria, esposa do Espírito Santo, templo sacrário da Santíssima Trindade. Dai-nos a graça da fecundidade apostólica.
1: Ave Maria, cheia de graça, o Senhor é convosco. Bendita sois vós entre as mulheres, e bendito é o fruto do vosso ventre, Jesus. Santa Maria, Mãe de Deus, rogai por nós, pecadores, agora e na hora de nossa morte. Amém. Glórias ao Pai, ao Filho e ao Espírito Santo, como era no princípio, agora e sempre. Amém. Ó meu Jesus, perdoai, livrai-me do fogo do inferno, levai as almas todas para o céu e socorrei principalmente aquelas que mais precisarem da vossa infinita misericórdia.
0: Ó Maria concebida sem pecado,
2: rogai por nós que recorremos a vós.
0: Jesus, manso humilde de coração,
2: fazei o vosso coração semelhante ao vosso.
0: Mãe Rainha vencedora três vezes admirável,
1: rogai por nós, abençoai as famílias do mundo inteiro e dai-nos a paz. Confio em teu poder e em tua bondade. Em ti confio com filialidade. Confio cegamente em toda situação. Mãe, no teu filho e na tua proteção. Amém.
0: Com alegria e fé cantemos.

0: preço dos homens.
1: Contemplaremos com alegria e fé os mistérios gloriosos dessa experiência de Jesus, colocando o nosso coração sensível a viver a fé. Colocar em oração também cada um de nós que vivemos a presença do Cristo vivo. Rezemos pela nossa cidade, França Leite, Cássio e família no bairro Novo, Dona Domingas Rosira, seu meu pai Antônio Grande, sua saúde, Dona Antônia. Colocar também pelo nosso irmão Laudenir e família, pela sua saúde, Sônia e família, Bispo e Graça, José Neres e família, Dona Dica Neném e família, sempre mais rezando pela saúde da senhora, Dona Dica, Dona Sônia lá na Vila Palmeira, Dona Pureza no Cafezal, também pelo todos no churrasquinho da Prita. Colocar em oração por Carlinhos, lá no povoado de São Luizinho, Vieira, no Riachão. Em oração a Elisete família, Maria Regina e família, Dona Aristotelina, todos lá do Tabocal, as comunidades de Aranha e Itaquipetuba. A alegria da fé contemplemos.
2: Primeiro mistério glorioso, ressurreição de Jesus Cristo. Mas o anjo disse às mulheres: não temas, sei que procurar Jesus que foi crucificado. Não está aqui, ressuscitou como disse. Vinde e vede o lugar em que ele repousou. O triunfo de Deus sobre a criação, a restauração de vida em plenitude. A ressurreição, Jesus Cristo mostra o verdadeiro caminho a seguir no exemplo de sua vida terrena. Caso queiramos a restauração de nossa vida em plenitude, essa obra começa aqui e agora, na nossa vida diária, nos acontecimentos em todos os detalhes cotidianos de minha vida

0: destruindo o caminho da ressurreição pelas minhas obras.
1: O projeto do Cristo, o projeto do amor, o sentimento e a expressão da vida em fé. É um Cristo vivo, nosso coração se faz viver. Por isso, nosso coração é convidado dia a dia a fazer com que a palavra e o coração esteja atento dia a dia, para que o nosso coração possa testemunhar a fé. Então acredite. O Deus da vida hoje te convida a sentir a expressão do amor. O Deus da vida hoje te convida a ressuscitar. Ressuscitar para viver, ressuscitar para amar, ressuscitar para triunfar. Aí o triunfo do Cristo em nosso coração, ele é exemplo de fé. Então hoje, celebre a palavra. Hoje dedique o seu coração a testemunhar a fé. Hoje dedique o seu coração a viver a expressão do amor. Hoje dedique o seu coração a acreditar que em Deus tudo mais nos será acrescentado. Olhe para ele e diga: que bom que você veio. Olhe para ele e diga: Senhor, obrigado porque tu estás aqui, estás atendendo a meu pedido, a minha oração, estás atendendo aquilo que eu te coloquei em prece e oração, no teu momento, no teu tempo. Na alegria do Senhor, que esse exemplo de fé e luz, que nós sejamos capazes de compreender os sinais dia a dia, e que assim, testemunhando a graça da palavra, que nós saiamos ao encontro do Cristo e façamos dele esse exemplo maior de fé, luz e esperança. Por isso coloquemos em oração cada pessoa, cada doente nesse momento, que coloca o seu coração em oração e suplica. Você que está pedindo em oração por um parente, um amigo seu, que Deus possa estar abençoando ricamente. Deixe o exemplo do Cristo que ressuscita cada coração. Colocando em oração por Desterro, Maciel, Lázaro, Laís Vitória, toda a família Nona Charozinha, Vital Mendes e Cotin Coque, Missinha e família, Dona Raimunda e família, Cleide na Vila Diamante, Bárbara e família, Detinha e família, Luiz e Nilo em Boca do Campo, Maria Rosa e Nazaré Chaves, seus filhos Carrinho e Benedito em Jussarauzinho. Coloca em oração por Silmana, lá no São Félix, e toda a família, José Alessandro e todo o texto dos Homens de Óleo d'Água, lá de Costão, no Lagoaçu, nossa irmã Josefa e família em Arraial, também o Maria Domingas em Moita, a irmã do Maciel em Pontal, seu Zé Marinho em Mela Alta, Tácito em Arari, toda a comunidade de Arari, coloca em oração a comunidade de Trizidela, Deus abençoando sempre mais, Deus na alegria da fé, abençoando o nosso coração e testemunhando a fé, colocamos o nosso coração em oração, rezemos.

0: céu. O pão nosso de cada dia nos dai hoje. Perdoai as nossas ofensas, assim como nós perdoamos a quem nos tem ofendido. E não deixeis cair em tentação, mas livrai-nos do mal. Amém.
1: Ave Maria, cheia de graça, o Senhor é convosco. Bendito é o vós entre as mulheres, bendito é o fruto do vosso ventre, Jesus.
2: Santa Maria, Mãe de Deus, rogai por nós, pecadores, agora e na hora de nossa morte. Amém.
1: Ave Maria, cheia de graça, o Senhor é convosco. Bendito é o vós entre as mulheres, e bendito é o fruto do vosso ventre, Jesus.
2: Santa Maria, Mãe de Deus, rogai por nós, pecadores, agora e na hora de nossa morte. Amém.
1: Ave Maria, cheia de graça, o Senhor é convosco. Bendito sois vós entre as mulheres, e bendito é o fruto do vosso ventre, Jesus.
2: Santa Maria, Mãe de Deus, rogai por nós, pecadores, agora e na hora de nossa morte. Amém.
1: Ave Maria, cheia de graça, o Senhor é convosco. Bendito sois vós entre as mulheres, e bendito é o fruto do vosso ventre, Jesus.
2: Santa Maria, Mãe de Deus, rogai por nós, pecadores, agora e na hora de nossa morte. Amém.
1: Ave Maria, cheia de graça, o Senhor é convosco. Bendito sois vós entre as mulheres, e bendito é o fruto do vosso ventre, Jesus.
2: Santa Maria, Mãe de Deus, rogai por nós, pecadores, agora e na hora de nossa morte. Amém.
1: Ave Maria, cheia de graça, o Senhor é convosco. Bendito sois vós entre as mulheres, e bendito é o fruto do vosso ventre, Jesus.
2: Santa Maria, Mãe de Deus, rogai por nós, pecadores, agora e na hora de nossa morte. Amém.
1: Ave Maria, cheia de graça, o Senhor é convosco. Bendito sois vós entre as mulheres, e bendito é o fruto do vosso ventre, Jesus.
2: Santa Maria, Mãe de Deus, rogai por nós, pecadores, agora e na hora de nossa morte. Amém.
1: Ave Maria, cheia de graça, o Senhor é convosco. Bendito sois vós entre as mulheres, e bendito é o fruto do vosso ventre, Jesus.
2: Santa Maria, Mãe de Deus, rogai por nós, pecadores, agora e na hora de nossa morte. Amém.
1: Ave Maria, cheia de graça, o Senhor é convosco.

0: entre as mulheres, e bendito é o fruto do vosso ventre, Jesus.
1: Santa Maria, Mãe de Deus, rogai por nós, pecadores, agora e na hora de nossa morte. Amém.
0: Ave Maria, cheia de graça, o Senhor é convosco. Bendito sois vós entre as mulheres, e bendito é o fruto do vosso ventre, Jesus.
1: Santa Maria, Mãe de Deus, rogai por nós, pecadores, agora e na hora de nossa morte. Amém. Glória

0: Levai as almas todas para o céu e socorrei principalmente as que mais precisarem da vossa infinita misericórdia.
1: Ó Maria concebida sem pecado,
0: rogai por nós que recorremos a vós.
1: Jesus, manso humilde coração,
0: fazei o nosso coração semelhante a vós.
1: Mãe Rainha vencedora três vezes admirável,
0: rogai por nós, abençoai as famílias do mundo inteiro e dai-nos a paz. Confie em teu poder e em tua bondade. Em ti confio com filialidade. Confio cegamente em toda situação. Mãe, no teu filho e na tua proteção. Amém.
1: Com alegria e fé cantemos.

0: abraço dos homens.
1: Contemplemos com alegria e fé o nosso segundo mistério.
2: O segundo mistério glorioso, a assunção de Jesus Cristo ao céu. Descerá sobre vós o Espírito Santo e vos dará força, e serei a minha testemunha em Jerusalém, toda a Judéia e Samaria, até os confins do mundo. Dizendo isto, elevou-se à vista dele a uma nuvem, ocultou seus olhos. Antes da sua assunção, Jesus Cristo nos deixou o Espírito Santo, a expressão do mistério do seu amor pelos homens. Jesus Cristo exortou-nos e sermos os seus testemunhos, anunciamos aos outros a plenitude da vida, que se encontra somente em Deus. Como atendo o pedido do Senhor, estou sendo testemunho? Vivo das coisas de Deus?
1: Nesse exemplo de fidelidade, o compromisso do amor, a partilha do Cristo, um convite diário para que nós sejamos atentos, para que o nosso coração se eleve, para que o nosso coração se dignifique a viver o testemunho e a graça. Olhe para o Cristo hoje que te chama a viver diante dele e a elevar o seu coração mais próximo dele. Há muitas vezes o nosso coração diz, não, hoje não é dia de oração. Mas aquele momento, aquele tempo que você está vivendo, ele deve ser o tempo que te aproxima. Mesmo que você se sinta mais distante, coloque-se em oração e a proximidade do amor de Deus, ele vem e te abraça. Que bom que o Senhor está aqui. É sempre mais essa expressão que o nosso coração deve dizer dia a dia. Que bom. Assim sentimos a graça, assim sentimos o amor, assim sentimos o compromisso desse Cristo que foi elevado aos céus, mas que ele está sempre presente em meio a nós, nos alimentando e nos dando a graça da partilha e da fé. Não tenha medo. Ele está aqui e segura na tua mão. Ele está aqui e dedica cada dia mais a viver a graça da partilha, a viver a graça do amor e a te elevar sempre mais ao seu projeto de fé. Por isso coloquemos em oração por todas as nossas crianças, para que possamos nós, como pais educadores, levá-los a essa expressão do conhecer o Cristo. Coloquemos em oração a nossa paróquia, nosso pároco, que Deus possa estar abençoando sempre mais cada momento daquilo que ele vem desenvolvendo às nossas comunidades. Em oração também para nossa irmã Dica, Dona Sebastiana, seu Diego, Dona Maria Barbosa, João Batista, Didi Muniz, Mudico da Castanheira, Thelma, João Francisco, Dico Paixão, Dulcelina e Sara Emanuele, Paula Flor, nosso irmão João Paixão, Dona Maria Antônia, ele da comunidade Santo Antônio. Colocar em oração cada um daqueles que pedem com a graça e rezem por ele, nosso irmão Paulinho e família, nossa irmã Francisca Brieto e Vadeco, também todos lá no Jaguari, todos da comunidade Jacaraí. Também colocamos em oração pela saúde e vida do nosso irmão Luiz Gomes e toda a sua família. Na alegria da fé e testemunhando a graça do Cristo vivo em meio a nós, rezemos:
0: Pai nosso que estás no céu, santificado seja o vosso nome. Venha a nós o vosso reino. Seja feita a vossa vontade, assim na terra como no céu. O pão nosso de cada dia nos dai hoje. Perdoai as nossas ofensas, assim como nós perdoamos a quem nos tem ofendido. E não deixeis cair em tentação, mas livrai-nos do mal. Amém.
3: Ave Maria, cheia de graça, o Senhor é convosco. Bendita sois vós entre as mulheres. Bendito é o fruto do vosso ventre, Jesus.
0: Santa Maria, Mãe de Deus, rogai por nós, pecadores, agora e na hora de nossa morte. Amém.
3: Ave Maria, cheia de graça, o Senhor é convosco. Bendita sois vós entre as mulheres. Bendito é o fruto do vosso ventre, Jesus.
0: Santa Maria, Mãe de Deus, rogai por nós, pecadores, agora e na hora de nossa morte. Amém.
3: Ave Maria, cheia de graça, o Senhor é convosco. Bendita sois vós entre as mulheres. Bendito é o fruto do vosso ventre, Jesus.
0: Santa Maria, Mãe de Deus, rogai por nós, pecadores, agora e na hora de nossa morte. Amém.
3: Ave Maria, cheia de graça, o Senhor é convosco. Bendita sois vós entre as mulheres. Bendito é o fruto do vosso ventre, Jesus.
0: Santa Maria, Mãe de Deus, rogai por nós, pecadores, agora e na hora de nossa morte. Amém.
3: Ave Maria, cheia de graça, o Senhor é convosco. Bendita sois vós entre as mulheres. Bendito é o fruto do vosso ventre, Jesus.
0: Santa Maria, Mãe de Deus, rogai por nós, pecadores, agora e na hora de nossa morte. Amém.
3: Ave Maria, cheia de graça, o Senhor é convosco. Bendita sois vós entre as mulheres, bendito é o fruto do vosso ventre, Jesus.
0: Santa Maria, Mãe de Deus, rogai por nós, pecadores, agora e na hora de nossa morte. Amém.
3: Ave Maria, cheia de graça, o Senhor é convosco. Bendita sois vós entre as mulheres, bendito é o fruto do vosso ventre, Jesus.
0: Santa Maria, Mãe de Deus, rogai por nós, pecadores, agora e na hora de nossa morte. Amém.
3: Ave Maria, cheia de graça, o Senhor é convosco. Bendita sois vós entre as mulheres, bendito é o fruto do vosso ventre, Jesus.
0: Santa Maria, Mãe de Deus, rogai por nós, pecadores, agora e na hora de nossa morte. Amém.
3: Ave Maria, cheia de graça, o Senhor é convosco. Bendita sois vós entre as mulheres, bendito é o fruto do vosso ventre, Jesus.
0: Santa Maria, Mãe de Deus, rogai por nós, pecadores, agora e na hora de nossa morte. Amém.
3: Ave Maria, cheia de graça, o Senhor é convosco. Bendita sois vós entre as mulheres, bendito é o fruto do vosso ventre, Jesus.
0: Santa Maria, Mãe de Deus, rogai por nós, pecadores, agora e na hora de nossa morte. Amém. Glórias ao Pai, ao Filho e ao Espírito Santo, como era no princípio, agora e sempre. Amém. Ó meu Jesus, perdoai, livrai do fogo do inferno, levai as almas todas para o céu e socorrei principalmente aquelas que mais precisarem da vossa infinita misericórdia.
1: Ó Maria concebida sem pecado,
4: rogai por nós que recorremos a vós.
1: Jesus, manso humilde de coração,
4: fazei o vosso coração semelhante a vós.
1: Mãe Rainha vencedora três vezes admirável,
0: rogai por nós, abençoai as famílias do mundo inteiro e dai-nos a paz. Confio em teu poder e em tua bondade. Em ti confio com fidelidade. Confio cegamente em toda situação, Mãe, no teu filho e na tua proteção. Amém.
1: Com alegria e fé cantemos.

0: apóstolos.
1: Chegando o dia de Pentecoste, estavam todos reunidos no mesmo lugar. De repente veio do céu um ruído, como se soprasse um vento impetuoso, e encheu toda a casa onde estavam sentados. Apareceu-lhe então uma espécie de língua de fogo, que se repartiram e repousaram sobre cada um deles. Ficaram todos cheios do Espírito Santo. A verdadeira fé provoca partilha, reunião, encontro. A fé humaniza. Os apóstolos com fé na ressurreição estão agora todos reunidos juntos com Maria. A partilha é contagiante. As obras feitas por Deus são grandes. Tudo isso provoca alegria. A alegria é a expressão da paz interior que somente o Espírito Santo pode dar. Alegria é um desafio diário. Alegria em Deus é a verdadeira sabedoria a ser buscada. Como vai a minha alegria na família, no trabalho, no lazer?
2: A expressão do Cristo, a expressão do amor, a expressão da fé. Pedir ao Espírito Santo, me dê alegria. Hoje é um convite. Deus está abrindo cada dia mais o nosso coração a sentir essa expressão. Mostrar que nós podemos ser filhos e filhas amados, mesmo diante de tudo aquilo que está em volta ao mundo. Talvez o mais difícil seja aquele coração que se endurece e não abre-se para a expressão do amor e da fé. Talvez o mais difícil seja o coração daquele que não consegue conhecer o projeto de Deus. Mas a partir do momento que o nosso coração diga que bom que você está aqui, muitas coisas mudam. Por isso, abraça o coração hoje e deixe esse coração se sentir nessa alegria da fidelidade do Cristo. Deixe o Espírito Santo invadir e te fazer acontecer uma obra nova. Deixe o Espírito Santo te levar sempre mais na expressão da fé. Não tenha medo. O Cristo vivo, ele abraça o nosso coração e nos faz fundir a expressão do amor, a expressão da fé e da palavra. O Espírito Santo nos une para que nós sejamos capazes de compreender toda a dádiva de fé, toda a dádiva de amor, toda a expressão de luz. Abrace isso. Abrace e se deixe envolver por esse convite em Deus. Que a alegria ela alcance o coração de tantos jovens, que aqueles que não se deixam aproximar dessa fidelidade e fé, de tantos jovens que com fidelidade buscam outras coisas que não é o projeto do Cristo. Senhor, dê alegria a ele, a verdadeira alegria. Coloca em oração sempre mais a família, os irmãos José Raimundo Pinto, Dona Maria Pinto, o nosso irmão professor Moraes, colocando por professora Suelita, Ana Anderson e toda a família. Colocar em oração também por Dona Maria Domingas Maceu em Moita, seu Raimundo Maceu em Pontal, seu Zé Maria Melalto. Colocar em oração por Edinho da Conceição, Toninho e todo o texto dos homens, lá de Sumaúma, do Josefa Campilo, Raimundo Pereira e família, lá no Livramento, as comunidades Todo Dia, São Félix, Japão, São Lourenço. Coloca em oração nosso irmão Jaime, Dona Evarista, todo o texto dos homens, lá de São Lourenço, nosso irmão Dico Borei e família, as comunidades Riacho, Arroz, São Benedito, Caçoada, Braço Comprido, Santa Rosa, Santa Joana, também por Nonato Pereira e Doninha, lá no Japão, o seu Manuel no Anjinho Grande, Dona Mariquinha e família em Pio 12, também colocar em oração por nossa irmã Ana, dirigente da comunidade Bolonha, Dona Amparo, Dona Beatriz, seu Dozinho, Caetano e Nini, todos que com fidelidade e fé estão em oração conosco. Esse testemunho da fé e da palavra do Cristo que está em meio a nós, rezemos.
3: Pai nosso que estais no céu, santificado seja o vosso nome. Venha a nós o vosso reino, seja feita a vossa vontade, assim na terra como no céu. O pão nosso de cada dia nos dai hoje, perdoai as nossas ofensas, assim como nós perdoamos a quem nos tem ofendido, e não me deixeis cair em tentação, mas livrai-nos do mal. Amém.
1: Ave Maria, cheia de graça, o Senhor é convosco. Bendita sois vós entre as mulheres, e bendito é o fruto do vosso ventre, Jesus.
3: Santa Maria, Mãe de Deus, rogai por nós, pecadores, agora e na hora de nossa morte. Amém.
1: Ave Maria, cheia de graça, o Senhor é convosco. Bendita sois vós entre as mulheres, e bendito é o fruto do vosso ventre, Jesus.
3: Santa Maria, Mãe de Deus, rogai por nós, pecadores, agora e na hora de nossa morte. Amém.
1: Ave Maria, cheia de graça, o Senhor é convosco. Bendita sois vós entre as mulheres, e bendito é o fruto do vosso ventre, Jesus.
3: Santa Maria, Mãe de Deus, rogai por nós, pecadores, agora e na hora de nossa morte. Amém.
1: Ave Maria, cheia de graça, o Senhor é convosco.

0: Jesus. Bendita sois vós entre as mulheres, e bendito é o fruto do vosso ventre, Jesus.
1: Santa Maria, Mãe de Deus, rogai por nós, pecadores, agora e na hora de nossa morte. Amém.
0: Ave Maria, cheia de graça, o Senhor é convosco. Bendita sois vós entre as mulheres, e bendito é o fruto do vosso ventre, Jesus.
1: Santa Maria, Mãe de Deus, rogai por nós, pecadores, agora e na hora de nossa morte. Amém.
0: Ave Maria, cheia de graça, o Senhor é convosco. Bendita sois vós entre as mulheres, e bendito é o fruto do vosso ventre, Jesus.
1: Santa Maria, Mãe de Deus, rogai por nós, pecadores, agora e na hora de nossa morte. Amém.
0: Ave Maria, cheia de graça, o Senhor é convosco. Bendita sois vós entre as mulheres, e bendito é o fruto do vosso ventre, Jesus.
1: Santa Maria, Mãe de Deus, rogai por nós, pecadores, agora e na hora de nossa morte. Amém.
0: Ave Maria, cheia de graça, o Senhor é convosco. Bendita sois vós entre as mulheres, e bendito é o fruto do vosso ventre, Jesus.
1: Santa Maria, Mãe de Deus, rogai por nós, pecadores, agora e na hora de nossa morte. Amém.
0: Ave Maria, cheia de graça, o Senhor é convosco. Bendita sois vós entre as mulheres, e bendito é o fruto do vosso ventre, Jesus.
1: Santa Maria, Mãe de Deus, rogai por nós, pecadores, agora e na hora de nossa morte. Amém.
0: Ave Maria, cheia de graça, o Senhor é convosco. Bendita sois vós entre as mulheres, e bendito é o fruto do vosso ventre, Jesus.
1: Santa Maria, Mãe de Deus, rogai por nós, pecadores, agora e na hora de nossa morte. Amém. Glórias ao Pai, ao Filho e ao Espírito Santo, como era no princípio, agora e sempre. Amém. Ó meu Jesus, perdoai, livrai do fogo do inferno, levai as almas todas para o céu e socorrei principalmente aquelas que mais precisarem da vossa infinita misericórdia.
2: Ó Maria concebida sem pecado,
1: rogai por nós que recorremos a vós.
2: Jesus manso e humilde de coração,
1: fazei o nosso coração semelhante a vós.
2: Mãe rainha vencedora três vezes admirável,
1: rogai por nós, abençoai as famílias do mundo inteiro e dai-nos a paz. Confio em teu poder e em tua bondade, em ti confio com fidelidade, confio cegamente em toda situação, Mãe, no teu filho e na tua proteção. Amém.
2: Com alegria e fé cantemos.

0: sou dois homens.
1: Não tem problema com a alegria, foi o nosso quarto mistério.
2: Quarto mistério, eu ofereço a João Nogueira Arari, Engenho Afonso, Zilda São Félix e Anilde no Bairro Novo. Quarto mistério glorioso, Maria elevada ao céu. Minha alma glorifica o Senhor, meu espírito exulta de alegria em Deus, meu Salvador. Maria é recompensada por sua atitude de magnanimidade, servindo ao próximo. O próximo que ela serviu foi primeiramente seu esposo e seu filho. Dedicação exclusiva para que ele estivesse livre para a sua missão. Deus a ama de tal maneira que quer que sua presença no céu. Como se ao próximo, dedico-me ao próximo sem interesse. A caridade é o caminho do céu que me conduz à presença de Deus.
1: A expressão do amor e luz, o convite a fazer o amor, fazer o bem acontecer, ele vem diante de nós. Maria nos mostrou o exemplo do filho, daquele que ela acolheu nos braços, daquele que morreu na cruz, mas daquele que ressuscitou. Do sim, de passar por tudo, da glória do sim, a expressão do amor e daquele testemunho de chorar na cruz, e a certeza e a confiança do céu. Por isso nós passamos por tantos momentos na nossa vida. Nós nascemos, passamos por situações durante todo o nosso percurso de vida, bons, maus, mas com certeza vivendo aprendizado.

0: rápido do Cristo, aquele que se mantém firme, aquele que se mantém nesse caminho, ele vai conseguindo transformar não só a sua realidade, mas a realidade de tantas pessoas. Por isso, não tenha medo do que você está vivendo hoje, apenas confie no projeto, no amor, na graça, na presença do Cristo no seu coração. Coloquemos em oração por todas as nossas famílias, para que possam ser exemplos de fidelidade e fé, do conduzir sempre mais a esse projeto e essa santificação da fé. Coloquemos em oração por nossa irmã Clery, lá em Coque, Benedita Gomes Furtado, seu Digé, Maria Antônia, Leonildo e Sara, Ana Maria Divina, também as comunidades Santa Giana, São Sebastião, Nossa Senhora Aparecida como paróquia, o pároco dessa paróquia, Deus possa estar abençoando. Também em oração por Juscelene Brito e toda a sua família, as comunidades de Boca do Campo, Arraial, Ferreira, Escondido, Boa Vista, Mato Grosso, Vila Nova. Colocar em oração também o texto dos homens lá de Gameleira, Linete, toda a sua família, seu Zacarias da Marinete, colocando por Santana lá no Majajá, seu Ambrose e sua esposa lá no Ipixuna, Jaime Pires, Rosa Chave Pires e toda a sua família. Também por Lalá e família em Curral da Igreja, nossa irmã Patrícia Laura. Na alegria da fé rezemos: Pai nosso que estás no céu, santificado seja o vosso nome. Venha a nós o vosso reino, seja feita a vossa vontade, assim na terra como no céu. O pão nosso de cada dia nos dai hoje, perdoai as nossas ofensas, assim como nós perdoamos a quem nos tem ofendido, e não deixeis cair em tentação, mas livrai-nos do mal. Amém.
1: Ave Maria, cheia de graça, o Senhor é convosco. Bendita sois vós entre as mulheres. Bendito é o fruto do vosso ventre, Jesus.
2: Santa Maria, Mãe de Deus, rogai por nós, pecadores, agora e na hora de nossa morte. Amém.
1: Ave Maria, cheia de graça, o Senhor é convosco. Bendita sois vós entre as mulheres. E bendito é o fruto do vosso ventre, Jesus.
2: Santa Maria, Mãe de Deus, rogai por nós, pecadores, agora e na hora de nossa morte. Amém.
1: Ave Maria, cheia de graça, o Senhor é convosco. Bendita sois vós entre as mulheres. Bendito é o fruto do vosso ventre, Jesus.
2: Santa Maria, Mãe de Deus, rogai por nós, pecadores, agora e na hora de nossa morte. Amém.
1: Ave Maria, cheia de graça, o Senhor é convosco. Bendita sois vós entre as mulheres. E bendito é o fruto do vosso ventre, Jesus.
2: Santa Maria, Mãe de Deus, rogai por nós, pecadores, agora e na hora de nossa morte. Amém.
1: Ave Maria, cheia de graça, o Senhor é convosco. Bendita sois vós entre as mulheres. E bendito é o fruto do vosso ventre, Jesus.
2: Santa Maria, Mãe de Deus, rogai por nós, pecadores, agora e na hora de nossa morte. Amém.
1: Ave Maria, cheia de graça, o Senhor é convosco. Bendita sois vós entre as mulheres. E bendito é o fruto do vosso ventre, Jesus.
2: Santa Maria, Mãe de Deus, rogai por nós, pecadores, agora e na hora de nossa morte. Amém.
1: Ave Maria, cheia de graça, o Senhor é convosco. Bendita sois vós entre as mulheres. E bendito é o fruto do vosso ventre, Jesus.
2: Santa Maria, Mãe de Deus, rogai por nós, pecadores, agora e na hora de nossa morte. Amém.
1: Ave Maria, cheia de graça, o Senhor é convosco. Bendita sois vós entre as mulheres. E bendito é o fruto do vosso ventre, Jesus.
2: Santa Maria, Mãe de Deus, rogai por nós, pecadores, agora e na hora de nossa morte. Amém.
1: Ave Maria, cheia de graça, o Senhor é convosco. Bendita sois vós entre as mulheres. E bendito é o fruto do vosso ventre, Jesus.
2: Santa Maria, Mãe de Deus, rogai por nós, pecadores, agora e na hora de nossa morte. Amém.
1: Ave Maria, cheia de graça, o Senhor é convosco. Bendita sois vós entre as mulheres. E bendito é o fruto do vosso ventre, Jesus.
2: Santa Maria, Mãe de Deus, rogai por nós, pecadores, agora e na hora de nossa morte. Amém.
3: Glórias ao Pai, ao Filho e ao Espírito Santo, como era no princípio, agora e sempre. Amém. Ó meu Jesus, perdoai, livrai do fogo do inferno, levai as almas todas para o céu e socorrei principalmente aquelas que mais precisarem da vossa infinita misericórdia.
0: Ó Maria concebida sem pecado,
4: rogai por nós que recorremos a vós.
0: Jesus manso humilde de coração,
5: fazei o nosso coração semelhante a vós.
0: Mãe rainha vencedora três vezes admirável,
5: rogai por nós, abençoai as famílias do mundo inteiro e dai-nos a paz. Confia em teu poder e em tua bondade. Em ti confio,

0: pobres homens.
1: Quanto tempo temos com alegria e fé nosso quinto mistério?
2: O quinto mistério glorioso, a coroação de Nossa Senhora como rainha do céu e da terra. Meu espírito exulta de alegria em Deus, meu Salvador, porque olhou para a sua pobre serva, e por isso, desde agora, proclamarão bem-aventurada todas as gerações. Nossa Senhora é a mãe de Deus, a nossa mãe e rainha. Deus o premiou, a promeou com o primeiro, a primeira entre todas as mulheres, a bendita entre as mulheres, porque aceitou ser instrumento de Deus para a realização da história da salvação. O mérito de Maria foi conquistado por seu serviço desinteressado à vida. Deus não escolheu os capacitados, mas os capacita os escolhidos. Assim aconteceu com Maria e com muitos outros. Maria com outras Marias. E o nosso tempo, o serviço desinteressado à vida, nos torna apto a receber a glória de Deus, como estou defendendo a vida dos seus diferentes estágios.
1: A expressão da fé, a expressão de estarmos juntos, a expressão de colocar o nosso coração como exemplo de luz, sempre mais. Deus coloca-nos e nos convida a viver o testemunho da fé. Deus nos convida a acreditar que tudo pode ser fonte de luz, misericórdia e graça. Então, hoje é o seu dia. Hoje é o dia da expressão da fé. Hoje é o dia de acolher Jesus, passar por todos os estágios da sua vida, mas acreditar que a alegria do Senhor vem ao teu encontro e que essa alegria ela vai te dar a força para vencer todos os desafios. Ele vai te ressuscitar. E ele ressuscita o coração daquele e daquela que pede, daquele e daquela que acredita, daquele e daquela que faz a vitória do céu acontecer hoje e sempre. Então volto a dizer, não tenha medo. O Cristo, ele quer te fazer feliz. Mesmo diante dos desafios, daquilo que nós não compreendemos, muitas das vezes das percas que acontecem no meio de nós, mas sempre dedique-se na confiança e na fé de dizer, Senhor, eu confio em Ti, a Tua graça me basta. Senhor, eu confio na Tua misericórdia e sei que a Tua mãe, é nossa mãe, vai me ajudar a sempre mais a testemunhar a fé e a também levar o meu coração ao reino dos céus. Que tantas Marias, que tantos homens, que tantos Josés, que tantas expressões de fé que estão no nosso meio possam sentir hoje esse compromisso. Por isso rezemos pela nossa igreja, pela santificação do nosso Papa, pela nossa santificação do nosso Papa, pela santificação dos nossos bispos, dos nossos padres, por cada leigo e leiga que com fidelidade e fé fazem o projeto do céu acontecer sempre mais nas suas vidas. Colocamos em oração também para que o fruto do amor esteja presente em todos os nossos idosos, que Deus possa estar dando força a cada um deles, a todos da casa família Amba, aqueles que ali trabalham, aqueles que ali moram. Também para Dona Lauzina, Dona Terezinha Maciel, Dona Rosa Pacheco, Dona Rosângela Batista, todos lá no Ipixuna, nossa irmã Terezinha e toda a sua família no São Francisco, sempre em oração conosco, Dona Beatriz Jucal II, Elismar e toda a sua família em Povoado Melo, também Dona Luizinha no Povoado Pedras, Flor de Lis, Raimundo e Mucura, meus compadres, Regiane e suas filhas, Ana Luzia, Alice e Yasmin. Colocar em oração por Dona Lolita, por Arthur e Olavo, todo o texto dos homens lá de Cajari, Dona Graça, toda a sua família, Urbano Santos. Colocar

Josivan, Josiane, Isabelle, Antônio, Mariana, Dona Maria do Rosário, todos em Moitas. Também por marinheiros de família, colocar em oração pela sua família, por todo o texto dos homens da nossa comunidade, que Deus da vida esteja abençoando com fidelidade e fé pela família do nosso irmão Pascoal, pela família do nosso irmão João, pela família do nosso irmão Mondinho, pela família do nosso irmão Deco. Coloca em oração também pela família do nosso

0: no céu, o pão nosso de cada dia nos dai. Perdoai as nossas ofensas, assim como nós perdoamos a quem nos tem ofendido, e não deixeis cair em tentação, mas livrai-nos do mal. Amém.
1: Ave Maria, cheia de graça, o Senhor é convosco, bendita sois vós entre as mulheres, bendito é o fruto do vosso ventre, Jesus.
0: Santa Maria, Mãe de Deus, rogai por nós, pecadores, agora e na hora de nossa morte. Amém.
1: Ave Maria, cheia de graça, o Senhor é convosco, bendita sois vós entre as mulheres, bendito é o fruto do vosso ventre, Jesus.
0: Santa Maria, Mãe de Deus, rogai por nós, pecadores, agora e na hora de nossa morte. Amém.
1: Ave Maria, cheia de graça, o Senhor é convosco, bendita sois vós entre as mulheres, bendito é o fruto do vosso ventre, Jesus.
0: Santa Maria, Mãe de Deus, rogai por nós, pecadores, agora e na hora de nossa morte. Amém.
1: Ave Maria, cheia de graça, o Senhor é convosco, bendita sois vós entre as mulheres, bendito é o fruto do vosso ventre, Jesus.
0: Santa Maria, Mãe de Deus, rogai por nós, pecadores, agora e na hora de nossa morte. Amém.
1: Ave Maria, cheia de graça, o Senhor é convosco, bendita sois vós entre as mulheres, bendito é o fruto do vosso ventre, Jesus.
0: Santa Maria, Mãe de Deus, rogai por nós, pecadores, agora e na hora de nossa morte. Amém.
1: Ave Maria, cheia de graça, o Senhor é convosco, bendita sois vós entre as mulheres, bendito é o fruto do vosso ventre, Jesus.
0: Santa Maria, Mãe de Deus, rogai por nós, pecadores, agora e na hora de nossa morte. Amém.
1: Ave Maria, cheia de graça, o Senhor é convosco, bendita sois vós entre as mulheres, bendito é o fruto do vosso ventre, Jesus.
0: Santa Maria, Mãe de Deus, rogai por nós, pecadores, agora e na hora de nossa morte. Amém.
1: Ave Maria, cheia de graça, o Senhor é convosco, bendita sois vós entre as mulheres, bendito é o fruto do vosso ventre, Jesus.
0: Santa Maria, Mãe de Deus, rogai por nós, pecadores, agora e na hora de nossa morte. Amém.
1: Ave Maria, cheia de graça, o Senhor é convosco, bendita sois vós entre as mulheres, bendito é o fruto do vosso ventre, Jesus.
0: Santa Maria, Mãe de Deus, rogai por nós, pecadores, agora e na hora de nossa morte. Amém.
1: Ave Maria, cheia de graça, o Senhor é convosco, bendita sois vós entre as mulheres, bendito é o fruto do vosso ventre, Jesus.
0: Santa Maria, Mãe de Deus, rogai por nós, pecadores, agora e na hora de nossa morte. Amém. Glórias ao Pai, ao Filho e ao Espírito Santo, como era no princípio, agora e sempre. Amém. Ó meu Jesus, perdoai, livrai do fogo do inferno, levai as almas todas para o céu e socorrei principalmente aquelas que mais precisarem da vossa infinita misericórdia.
2: Ó Maria concebida sem pecado,
3: rogai por nós que recorremos a vós.
2: Jesus, manso e humilde de coração,
3: fazei o nosso coração semelhante ao vós.
2: Todos os santos e santas de Deus,
3: rogai por nós.
2: Agradecendo a nossa mãe por estar conosco, por nos apresentar o céu. Na presença do seu filho, rezemos.
0: Infinitas graças vos damos, soberana rainha, pelos benefícios que todos os dias recebemos de vossas mãos liberais. Dignai-nos agora e para sempre tomai debaixo do vosso poderoso amparo. E para mais agradecer, vos saudamos com uma salve rainha. Salve rainha, mãe de misericórdia, vida, doçura e esperança nossa salve. A vós bradamos, degredados filhos de Eva, a vós suspiramos, gemendo e chorando neste vale de lágrimas. E a vós, advogada nossa, esses vossos olhos misericordiosa nos volver, e depois deste desterro mostrai-nos, Jesus. Bendito é o fruto do vosso ventre. Ó clemente, ó piedosa, doce sempre Virgem Maria, rogai por nós, Santa Mãe de Deus, para que sejamos dignos das promessas de Cristo. Amém.
2: Consagrar o nosso coração, viver o testemunho, a expressão do amor, da fé, do Cristo que está em meio a nós, somos a Mãe que esteja em meio ao nosso coração. Por isso cantemos.

0: O Senhor esteja conosco.
1: Ele está no meio de nós.
0: Desça sobre nós, sobre nossas famílias, pela intercessão da Mãe Rainha, a bênção de Deus Todo-Poderoso, que é
1: Pai, o Filho e Espírito Santo. Amém.
0: Que a alegria do Senhor esteja presente sempre mais no nosso coração. Agradecemos a você que foi intercessor da palavra nessa noite de hoje, da oração, com fé, com confiança. Agradecemos ao grupo de comunicação Jorge Moisés da Silva Filho, sempre mais, por esse espaço a viver a oração, a nossa irmã Dona Daci, também toda a sua família. Na alegria da fé desse projeto do Cristo que está em meio a nós, testemunhe a graça. Participe com alegria, acredite, a vida do Cristo, ela vem de encontro a nós, vem de encontro a você, vem de encontro a todas as pessoas que precisam testemunhar a fé. E você pode fazer a diferença. Participe das Santas Missas todo final de semana. Acredite, o projeto de Deus é para nós. Participe do Texto dos Homens, Texto dos Homens todas as quintas-feiras, sempre mais colocando o nosso coração nesse exemplo de elevar a graça de Deus, de nos aproximarmos do Pai e fazer com que a palavra seja fonte de luz, misericórdia, graça e amor. Diga seu sim. O convite está feito, a expressão de fé, o exemplo, deve ser seguido por você. Acredite, o processo do amor e luz, ele sempre mais se dedica ao coração daquele e daquela que ama. Obrigado a você que esteve conosco, obrigado por cada pessoa que testemunhou a fé, aquela sua intenção, que Deus esteja abençoando. A você que com fidelidade e fé esteve em oração conosco, para o nosso Salve Rainha, em forma de boa noite.
1: Salve Rainha!
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